0: intervalo, na volta tem muito mais na nossa discoteca da 107. Não saia daí.
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3: 9:04.
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0: Ah, o intervalo é rápido na nossa discoteca da 107. Tô de volta, viu? Já segue o Darcio Campos ainda? Não? 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A gente abre o nosso terceiro bloco com uma cantora, deixa eu ver a idade dela, 32 anos, novinha ainda, né? Nascida lá em Frankfurt, na Alemanha. Cantora de música pop com nacionalidade canadense e inglesa. Seu maior sucesso alavancou sua carreira foi essa música aqui, ó. Eu tô falando de Alice Merton, abrindo o nosso terceiro bloco.
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0: Intervalo, eu volto já com as últimas da nossa discoteca da 107.
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3: 9:38.
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1: De volta na nossa discoteca da 107 neste sabadão. O que você tá fazendo aí, hein? Pessoal que tá trabalhando, muita gente trabalhando nas lanchonetes, nos deliveries, motoristas de aplicativo, estão nos acompanhando, ó. É a nossa companhia, viu? É, nós somos aí a companhia para muita gente neste sábado à noite. Todo mundo espera alguma coisa de um sábado à noite, né? E você espera para ouvir semana toda a nossa discoteca da 107, que abre com a banda, o nosso quarto bloco, com a banda norte-americana. Os caras, é dispensa apresentações. Vocalista Michael Stipe, guitarrista Peter Buck, baixista Mike Mills e o baterista Bill Berry. Uma das principais bandas populares do rock alternativo norte-americano. 1980, os caras deitaram. Eu tô falando de R.E.M. abrindo nosso quarto bloco.
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E acabou. Acabou a nossa discoteca da 107, finalizando mais um programa. Agradecendo a sua audiência, seu carinho, semana que vem eu tô de volta, minha última é essa. Grande abraço, sequência da programação. Bailão da 107, tchau.

0: 10:11.
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0: 10h48. 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
1: E é o povo chegando. Você não chamou a gente mais não, Chitão?

0: 10:58. 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

0: 11:06. 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
1: 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Meus amigos me perguntaram lá na escola quando eu cresci, o que eu vou ser? Eu falei que eu sou formada na pecuária, menina da pecuária.

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2: Agora, 11:29.

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0: despertando carinho, liga aqui pro Ricardão.
1: Onze horas e 57 minutos.

0: conferindo. Meia-noite e um. 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

0: Acertando o relógio, agora 12:30. 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

0: acertando o seu relógio. Pontualmente, uma hora. 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

0: Cobra FM e a hora certa. Agora, 1:30. 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

1:50, faltando 10 minutos para as 2 da manhã. 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
2: Conferindo 1:58.
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1: Mãozinha lá em cima, assim, ó.

0: Gritão.
1: Obrigado, Rap Júnior.
0: Por favor.
2: 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Hora certa pra você. Agora, 2:05.

0: Salva de palmas.
1: Chega pra cá, Jorge Matheus.
2: Chega aí, Sorocaba.
1: Alô, Fernando Sorocaba. Como é que vocês estão?
3: E aí, meu irmão?

0: Quebra tudo aí, moçada.
1: Fala só, Jorge Matheus.
2: 107.1 Cobra FM informando a hora certa, 2 horas e 20 minutos.

0: 2:32. 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

0: certa, Cobra FM informa, pontualmente, 3 horas. 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

0: 3:28. 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

0: 3:57. 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
13: Bom dia!
14: Bom dia, meu irmão! Bom dia, minha irmã! Meu irmãozinho, minha irmãzinha, bom dia! Está no ar o programa Raízes do Agro. Estamos estreando hoje o programa Raízes do Agro, que vai até às 7 horas da manhã. Bom dia a toda a nossa região, pessoal que está acompanhando o programa a partir de agora. Raízes do Agro, entrando no ar pelo sistema Cobra de Comunicação. A partir de agora, o melhor da música sertaneja, a música raiz, a música que o povo gosta pra você. Aqui pelo Grupo Cobra. Olha, gente, muita música boa, hein? Muita música de primeira qualidade pela sua Rádio Cobra FM. Vamos juntos aí nesta madrugada de domingo. Madrugada de domingo, hoje é dia 17 de maio, o programa está no ar, está começando, sejam bem-vindos aí. Bem-vindo, bem-vinda, é o primeiro programa e a gente vai desejando um bom domingo, um lindo domingo para você que nos acompanha a partir de agora. E vamos desejando para todas as famílias que estão com a gente agora, desejar um ótimo domingo, que você tenha um domingo maravilhoso, um domingo de paz, um domingo abençoado para você e para toda a sua família também. O programa está no ar e agora a gente já vai movimentando a vitrola, hein, gente? Vamos lá, vamos movimentar a vitrola, é hora de ouvir música! Música!

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2: E você está com o programa Raízes do Agro, na sua madrugada de domingo, pela sua Rádio Cobra FM. E lembrando que o programa vai até 7 horas da manhã. Até 7 horas, a música sertaneja que você gosta, a música que o povo gosta, você vai encontrar aqui todas as madrugadas de domingo, no programa Raízes do Agro. Bom dia pro pessoal que tá chegando com a gente aí. Hoje é o primeiro programa, hoje é o primeiro programa, a estreia do Raízes do Agro, pela sua Rádio Cobra FM. A gente vai desejando boas-vindas aí pro pessoal que tá chegando com a gente, hein? Muita gente de toda a região acompanhando o programa a partir de agora também. Gente, um abraço carinhoso, abraço forte aí pra todo o povo que tá nos acompanhando de todo o norte do estado do Paraná, pelo Grupo Cobra, pelo Sistema Cobra de Comunicação. É a música sertaneja raiz pra você aqui pela sua Rádio Cobra. Vamos lá, gente, vamos seguir, porque tá na hora de mais música.

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2: 4:28.
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1: É o programa Raízes do Agro, pela sua Rádio Cobra FM. E a gente vai mandando um abraço para todo o pessoal que acorda de madrugada aos domingos. Gente, olha, você não tem ideia, de quanta gente acorda de madrugada aos domingos, né? No domingo também. Muita gente acorda cedo, mas cedo mesmo de madrugada aos domingos. Então, para esse povo querido, esse povo que já está acostumado a levantar cedo, acordar de madrugada no domingo, a gente vai abraçando, desejando bom dia para todo esse pessoal querido que nos acompanha nesse horário. Tem muita gente acordada agora, pessoal que vai se preparando para ir para feira. Alô, feirantes! O nosso abraço, tem muitos feirantes ouvindo o programa, né? A gente vai abraçando todos os feirantes que acordam de madrugada para deixar tudo preparado para feira que acontece hoje. Daqui a pouco tem feira aí, hein? Já tem feira na sua cidade. Um abraço pros feirantes de Rolândia, os feirantes de Cambé, Londrina, de toda a nossa região, que estão acompanhando o programa neste momento. Obrigado, hein, gente? Obrigado pelo carinho. Sejam bem-vindos aí. Sejam bem-vindos ao programa Raízes do Agro, que está estreando hoje, nesse domingo, 17 de maio. Vamos movimentar a vitrola? Tá na hora de movimentar a vitrola musical. É mais música.

É o programa Raízes do Agro, que vai continuando na sua madrugada de domingo, gente. É, madrugada de domingo, muita gente acompanhando o programa. A gente vai abraçando todo esse norte do estado do Paraná que acompanha a nossa programação nesse horário. Gente, o programa Raízes do Agro vai trazer muita coisa boa para vocês, todas as madrugadas. Quem acompanha a gente vai ficar sabendo, vai ficar por dentro. Vamos ter muita coisa boa aí, ó. Vamos falar das duplas sertanejas que marcaram gerações, que fizeram muito sucesso, e a gente vai honrar aqui no programa. Vamos trazer aí, né, curiosidades, histórias das duplas. Vamos trazer para vocês um pouco mais a respeito desse mundo tão maravilhoso que é o mundo sertanejo. Então, muitas atrações ainda no programa. Daqui a pouco a gente tem a previsão do tempo também. É, já, a previsão do tempo para hoje, domingo, e pro começo de semana também, hein? Já, aqui no programa. E no decorrer do programa a gente vai contando pra vocês tudo que a gente vai trazer nas madrugadas de domingo aqui pela Rádio Cobra FM, tá bom? Vamos de música? Tá na hora de ouvir música de primeira qualidade. Toca aí!

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0: Hora certa, 4:57.
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12: Vamos seguir, vamos continuar. Muita gente acordada nesta madrugada ouvindo a Rádio Cobra FM e pela primeira vez ouvindo o nosso programa. Muito obrigado. Obrigado você que está ligadinho, ligadinha aí com a gente, né? Estamos estreando hoje aqui com o programa Raízes do Agro. É o primeiro programa. É o primeiro de muitos outros que a gente vai trazer para você todas as madrugadas de domingo. A gente vai abraçando todas as famílias que estão agora com o rádio ligado e ouvindo a gente. Muito obrigado a todo o norte do estado do Paraná, Rolândia, Londrina, Cambé, Arapongas, toda a nossa região aqui em 107.1 na sua Rádio Cobra FM, ouvindo, acompanhando o Grupo Cobra. Que maravilha, gente. Desejar um ótimo domingo para você, para toda a sua família, que você tenha aí um domingo de muita paz, um domingo de muito amor, um domingo cheio de bênçãos na sua vida, é o que a gente deseja. E a gente vai seguindo, vai continuando madrugada, madrugada de domingo, e você acompanhando o programa. Vamos trazer música, gente? Tá na hora de música boa. É música de primeira. Vamos ouvir? Tá chegando música bonita aí, ó.

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1: Você está com o programa Raízes do Agro pela sua Rádio Cobra FM e a gente vai continuando aqui. Gente, que chuvarada, hein? Que chuvarada em toda a nossa região. Olha como tá chovendo em toda a nossa região, final de semana de muita chuva. Eu vou trazer daqui a pouco, já, a previsão do tempo para hoje e pro início da semana também. Daqui a pouquinho, então, eu trago a previsão do tempo pro pessoal que quer ficar por dentro aí, quer ficar inteirado de como é que vai ficar o tempo para hoje e também pro início da semana. Será que vai continuar chovendo? Será que vai continuar essa chuvarada aí? Não para de chover, muita chuva. Mas é uma chuva abençoada, né, gente? É uma chuva abençoada, é bom pra nossa terra, é bom pro plantio, isso é importante. A chuva é importante, a chuva é uma bênção de Deus, sem dúvida. A gente não pode reclamar, não pode reclamar. Vamos lá, seguindo aqui com o programa Raízes do Agro, que vai até às 7 horas. Até às 7 horas da manhã. O Raízes do Agro pela sua Rádio Cobra FM. E a gente vai movimentando a vitrola, gente. Vamos movimentar essa vitrola aí. Essa vitrola não pode ficar parada, não. Tem que trazer música. Vamos de música. Vamos trazer música aí.

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1: Bom dia meu irmão, bom dia minha irmã, meu irmãozinho, minha irmãzinha, bom dia! Programa Raízes do Agro, estreando hoje gente, estreia do programa neste domingo de madrugada. A partir de hoje, todos os domingos estaremos aqui, trazendo o programa Raízes do Agro para você que nos acompanha. Para você que levanta de madrugada, para você que acorda bem cedinho, vai ouvir sempre aqui o programa Raízes do Agro. E a gente vai desejando bom dia aí para todo o pessoal que está acompanhando a programação da Rádio Cobra FM nesse horário, nesta madrugada. Com muita chuva na região, hein, gente? Tá chovendo bastante, hein? Em toda a região tem chuva. E daqui a pouco eu vou trazer a previsão do tempo para hoje e pro início da semana. Já você fica por dentro da previsão do tempo aqui no programa Raízes do Agro pela sua Rádio Cobra FM. E lembrando também que você que está com a gente vai ouvir o nosso programa agora todos os domingos, sempre a partir das 4 horas da manhã. Das 4 horas da manhã a gente já começa o programa, que vai até às 7 horas. Vamos lá, gente. Quem já levantou aí, hein? Quem já levantou tem que fazer o café. É, vamos fazer aquele café gostoso, aquele café saboroso do domingo. Quem é que já tá pronto aí pra fazer o café?
2: A

0: É isso aí, o dia vai amanhecendo, amanhecendo e você acompanhando o programa Raízes do Agro. E já preparou aquele café? Já preparou? Vamos saborear aquele café gostoso, né, gente? O café da madrugada é uma delícia. E agora a gente vai trazendo música.
1: Falou.

O tempo vai passando, o domingo vai amanhecendo e você acompanhando aí o programa Raízes do Agro deste domingo. Bom dia para você que tá chegando agora aqui em 107.1. Muito obrigado pela audiência, muito obrigado pelo carinho. Vamos juntos com o programa até às 7 horas. E agora a gente vai trazer a previsão do tempo para hoje, gente, domingo 17 de maio. Vamos trazendo aí a previsão do tempo, hein? Atenção, hoje nublado com chuva forte durante o dia. Essa chuva não para, a chuva não para de jeito nenhum, hein? É muita água em todo o norte do estado do Paraná. À noite a chuva diminui de intensidade, mas não para ainda não. Vai continuar caindo água. Temperatura mínima 17 e a máxima 19 graus. Essa é a previsão para hoje, domingo. Para amanhã, segunda-feira, gente, atenção, amanhã 18 de maio, sol com algumas nuvens e chuva passageira. À noite, muitas nuvens, mas com tempo firme. Para, portanto, a partir de amanhã já no período da tarde, o tempo já fica firme. Temperatura mínima 17 e a máxima pode chegar aos 21 graus. Você percebeu que não caiu muita temperatura, né? A temperatura até que não caiu muito aí depois dessa chuvarada. A gente percebe aqui na previsão que não vai chegar a cair muita temperatura, não vai despencar não. A mínima 17 hoje e amanhã 17 graus. A temperatura mais agradável, né? Temperatura mais agradável. Tá aí, gente, vamos continuar, vamos seguir, porque o programa Raízes do Agro não pode parar com a música, tem que ter música. E aí, a vitrola é acionada. Vamos lá, movimentando a vitrola.

Manda abraço, gente. Manda abraço pra todos os feirantes. Alô, alô. Feirantes de toda a nossa região. Eles já estão se preparando aí. Já já tem feira, hein, gente? Quem é que vai na feira hoje? Vamos na feira. Vamos prestigiar as nossas feiras, gente. É. Um abraço para os feirantes aí de Cambé. Alô, gente querida de Cambé. Bom dia. Manda abraço pros nossos feirantes de Londrina. Alô, alô. Londrina. O nosso bom dia também. Manda abraço pros feirantes em Rolândia. Alô, gente amiga de Rolândia, bom dia. Já já tem feira por aí, hein? É, o pessoal já tá se preparando, povo trabalhador, povo que levanta cedo de madrugada, porque tem feira, hoje é dia de feira. Hoje é domingo, gente, que domingo maravilhoso. Vamos lá, vamos continuar, muita gente na cama ainda, hein? É, o rádio tá na cabeceira da cama, mas tá ouvindo o programa Raízes do Agro. Vamos trazer música.

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E quem não trabalha no domingo, aproveita para ficar mais tempo na cama. E o rádio fica ligado. O rádio fica ligado na Rádio Cobra FM para ouvir a estreia do programa Raízes do Agro. Tá começando hoje. O programa é a sua estreia, hein, gente? É o primeiro programa aí, Raízes do Agro, aqui pela Rádio Cobra FM 107.1. É o Grupo Cobra. E você acompanhando o melhor da música sertaneja, o melhor da música raiz. E como tem música boa, hein, gente? Como tem música boa. Olha, tem tanta música sertaneja bonita que a gente curte, que a gente ouve, que eu vou te falar a verdade, hein? Que é música de qualidade. É música que tem letra. É música que tem história. É música que vale a pena ouvir. Então, aumenta o volume do rádio aí, porque tá chegando mais. Tem mais música. A gente vai movimentando a vitrola e vai chegando mais música.

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2: É domingo, 17 de maio, e você acompanhando aí o programa Raízes do Agro pela sua Rádio Cobra FM. Deseja bom dia para toda a nossa região que tá aí com a gente nesse momento. Obrigado, gente. Obrigado pelo carinho da audiência. E domingo é dia de ouvir música boa. É dia de ouvir música sertaneja, música raiz. E isso tudo você encontra aqui no programa Raízes do Agro. Programa que vai até às 7 horas da manhã, gente. É, a gente chegou aqui às 4 horas e vamos até às 7 horas da manhã com o nosso programa. Para quem tá chegando agora, o nosso bom dia e obrigado aí pelo rádio ligado. E eu gostaria de convidar você para que agora todos os domingos acostume aí a ligar o rádio de madrugada. Liga aí às 4 horas da madrugada para ouvir a gente, tá? E a gente vai até às 7 horas com o programa Raízes do Agro, tá bom? Vamos seguir, vamos continuar, que agora tem mais música chegando aí.

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1: E agora, o programa Raízes do Agro orgulhosamente traz para você uma das maiores duplas do sertanejo do Brasil. Vamos trazer os meninos de Astorga, Chitãozinho e Chororó, e matar a saudade com essa música linda, Falando às Paredes. Eu...

E olha, gente, essa música, Falando as Paredes, do Chitãozinho e Chororó, foi lançada em 1987. Naquela época, não parava de tocar no rádio. Volta e meia, os ouvintes pediam: toca aí, toca pra gente aí, Falando as Paredes, Chitãozinho e Chororó. E todo mundo curtia demais essa música dessa dupla incrível do Brasil, Chitãozinho e Chororó.

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1: E olha, gente, o programa Raízes do Agro vai até às 7 horas da manhã. A música sertaneja de qualidade você ouve aqui na sua Rádio Cobra FM. Vamos seguir o programa que tem mais música.

Estamos terminando o programa Raízes do Agro deste domingo. Gente, obrigado pela audiência, obrigado pelo carinho. Continue na programação. Vem aí a Nerlei de Visquete com o seu programa e a gente agradece você pela sua audiência. Muito obrigado. Todo mundo convidado, hein? Todo mundo convidado. Domingo que vem tem mais. A partir das 4 horas da manhã, mais um programa Raízes do Agro. Desejar um bom domingo para todos e até o próximo domingo, se Deus quiser. Um abraço gostoso, um beijo carinhoso. Tchau, pessoal!

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0: 7 horas e 4 minutos. Bom dia povo de Deus, bom dia família do norte do Paraná. Nesse domingo maravilhoso, nesse domingo abençoado, começando mais um aqui na 107.1 com você, Nerleide Visquete, o programa Caminhando na Fé. E hoje é 17 de maio de 2026. Estamos no outono brasileiro, quase inverno. Estamos hoje neste domingo chuvoso, todo o Paraná em chuva hoje nessa manhã de domingo, e o dia promete aí 75% de chuva. Hoje o dia promete, hein, povo de Deus? Um bom dia para o Eduardo aqui comigo, bom dia para a Nena, bom dia para os nossos ouvintes queridos, amados do Senhor e de Nossa Senhora.
1: Bom dia!
0: E você já está aí animadinho, já começou o dia, já está na beira da mesa, pertinho do fogão, já fazendo o seu cafezinho gostoso, ou ainda está na cama com aquela preguicinha boa, né? Porque um domingo chuvoso pede aí caminha, sofá, cobertinha, né? Mas nós já estamos ligadinhos com você, viu? E a sua companhia aqui nos alegra o coração. Mande a sua mensagem, mande o seu pedido musical. 3316-4006.
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0: É isso aí. Começando bem esse domingo maravilhoso, domingo abençoado, na presença de Deus. Começar esse dia assim. Que essa chuva que vem abençoar a terra, essa chuva que vem abençoar as nossas vidas, que seja uma chuva de bênção, uma chuva de graça sobre a minha vida, sobre a sua vida, sobre a sua família. Que essa chuva abençoe tudo o que você pensar nesse dia, né? Como o céu que derrama a sua graça e te traz bênçãos e a paz que você precisa. E a frase de hoje é: a fé, ela ilumina caminhos que os olhos ainda não podem ver. Olha que lindo. A fé, o nosso acreditar, ilumina os nossos caminhos. Porque ainda não conseguimos ver aquilo que Deus já está preparando para mim e já está preparando para você. E nesta manhã, neste começo de programa, para começar bem o dia, uma linda canção para você.

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1: 7:13, linda canção do Roberto Carlos, começar bem esse domingo nessa paz que vem de Jesus. Como é bom ter essa paz, como é bom sentir essa presença desse Deus maravilhoso, desse Deus que nos ama de uma forma tão pessoal, esse Jesus Salvador, né? Hoje, querido, querida, na liturgia da igreja, hoje é a ascensão de Jesus. Jesus que morre, ressuscita, fica aí 40 dias ainda com os discípulos e depois ele vai para o céu. Né? No evangelho de hoje nós vamos estar falando, trazendo para você essa palavra, né? Ascensão do nosso Senhor, aquele que vai, mas aquele que fica entre nós, que está entre nós. Então se sinta hoje visitado por essa presença maravilhosa desse Jesus Salvador.
2: Bom dia, Nerleide. Bom dia, Edu. Bom dia, Letícia. Bom dia, Vianna. Não sei quem que tá aí hoje. Eu vou... Maria José Gomes, Jardim Teresópolis. Nerleide, gostaria de colocar nas orações... Eu, Maria José Gomes, a minha filha Alessandra Gomes da Silva, que ela também não está bem de saúde, o Rian Luiz Gomes, pelos estudos, e as amigas, os amigos que oferecem para mim, Tereza Viana, a Ivana do Padre Ângelo, Pedro do Pioneiro, Manu e Luísa, o Mauro Jones, a Tília Valdirene, a Cida de Arapongas, a Dona Preta, a Elzinha do Baitira, Creu Celestrino, Neuza Froes, o Jacaré de Cambé com a sua esposa, a Gersina e a Anitta, a Dona Laura Marquezina, a Trinidade Estrada do Caramuru e seu esposo e toda a sua família. Fica com Deus, minha linda. E a música que eu gostaria de ouvir, Maria Passa à Frente. Fica com Deus. Beijo, um ótimo domingo para vocês.
1: Bom dia, Maria. Bom dia, minha querida. Um ótimo domingo para você também, Maria.
3: Bom dia, Nereide, Célia Dias, Monte Carlos. Hoje eu quero oferecer para minha sogra, que quarta-feira ela fez 89 anos. Quero oferecer para ela, que Deus dê muita saúde para ela, Nereide. E tá com uma música para mim, que minha sogra gosta muito dessa música, Mãezinha do Céu. Eu ofereço para você, Nereide, para a equipe da rádio e para todos os ouvintes. Tchau,
1: bom dia. Bom dia, minha querida. Bom dia a todo o povo do Monte Carlo. Que Deus abençoe seu domingo, sua semana. Bom dia também para Marta Gabriel, né? A Marta que está aqui conosco. Bom dia, Marta. Paz de Jesus e amor de Maria. Hoje ela coloca nas intenções sua família, né? O Dirceu, o esposo, filhos Alex e Matias, também o seu pai Rodrigo, seus irmãos, especialmente o Marcos, que o Senhor cure ele da ansiedade. Também pedindo pela recuperação da cirurgia do coração do pai. Ela agradece a Jesus, né, por essa vitória com o pai, que já sofreu muito, né? Coloca também todas as suas amigas na presença do Senhor, né, nessa manhã. Todos que estão aqui com ela nessa intenção. Muito obrigado, Marco, pela sua participação, né? Manda aí também para toda a equipe, todo o povo que está conosco, né? Ela diz que não está muito bem da gripe, muita tosse, canseira, que Jesus cure, né, das dores corpo e cabeça, abençoe no retorno no médico, né? Quinta sobre cirurgia de hérnia, né? Também para quem está internado nos asilos, livrar-nos de todo mal, inveja, né, desemprego, ansiedade. E quer ouvir com Jair Pires, Folha Seca, né? O Eduardo vai procurar aqui para você, viu, Marta? Oferece para todas as intenções e ouvintes. E também, se não for possível essa, ela pede o barquinho também, viu, Du? Qualquer coisa, se não achar, pode trocar a música. Deus abençoe, um ótimo domingo, Marta. Chuvoso, né, Marta? Com a graça de Deus. 7:17. A presença de Deus, ela é muito forte no nosso coração quando nós caminhamos com Ele, né? Quando nós buscamos a sua presença, buscamos a sua paz. Como é bom ser intercessores, assim como a Marta pede por todas as suas amigas, né? Todas as amigas dela, em geral, né? Cada um que coloca na sua intenção. Então, rezamos nessa manhã, nesse domingo, entregando a nossa casa, nossa família, nossos amigos, na presença desse Jesus maravilhoso, né? Você pode mandar a sua intenção, seu pedido musical. Estaremos aqui atendendo você com alegria, no nosso coração. Então, mais uma canção para abençoar este domingo.

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1: 7:24, acorda povo de Deus, acorda família. Vamos acordar nesse domingo maravilhoso, abençoado. Aquele abraço especial para os nossos irmãos caminhoneiros, caminhoneiras que estão na estrada, né? Toma cuidado aí, meu irmão, minha irmã, né? Vai com tranquilidade, com calma. Chuva na estrada é perigoso, né? Pista pode estar escorregadia, então vai de boa, vai tranquilo, sem pressa, né? Tranquilidade aí, muita atenção. E que a proteção de Deus, de Nossa Senhora, esteja com você. Também aquele abraço, aquele bom dia para os nossos irmãos que estão no supermercado, na feirinha. Opa, será que tem feira hoje, Eduardo? Sei não, hein, Duca, essa chuvona, hein? Você que está na padaria já, aquele pãozinho quente, fresquinho, né? Levanta cedinho para dar, oferecer o melhor aí para os seus clientes, né? Que Deus abençoe o seu trabalho. Você que está na empresa, né? De repente está trabalhando hoje, nesse domingo. Aonde você estiver, nossos amigos do Uber, né? Você que está trabalhando neste domingo, ou você que está na sua casa, né? Aonde você estiver, que a misericórdia, o amor e a presença de Deus esteja com você, meu querido e minha querida. A graça de Deus e o amor de Maria alcance o seu coração nessa manhã.
2: Ô, Zineide, bom dia, Zineide. Zineide, aqui é o Zezinho de Bela Vista do Paraíso. Zineide, eu queria ouvir um hino aí com o Padre Zezinho, Famílias Amém. Eu acho que é o Padre Zezinho, né? Quero oferecer para minha esposa aqui, a Cícera. Quero oferecer para minha irmã, a Vita. Oferecer para meus colegas aqui, a Isabel, o Neno, o Thiago, o Celso. Ficam ligadinhos aí, tá? O Anderson. Crescer pra todos vocês da rádio aí. Zineide, o programa tá uma beleza. Tchau, tchau.
1: Bom dia, Zezinho. Bom dia, povo de Bela Vista. E aí, meu amigo, tá chovendo aí? Porque aqui tá chovendo muito. Dá notícias aí da cidade de Bela Vista do Paraíso. Um abraço pra você, pra sua família. Eduardo já tá deixando no jeitinho aqui a sua música, viu? Obrigado pela companhia, pela audiência. E é isso aí, povo de Deus. Todos os tempos nós temos que ser gratos. Gratos pela chuva, gratos pelo sol, gratos pelo calor, pelo frio, né? Porque em todos os tempos, Deus se faz presente na nossa vida. Deus está conosco. Ele é fiel, ele é permanente na nossa vida. Mesmo se você abandoná-lo, ele não vai te abandonar jamais, porque ele te ama com amor eterno, um amor maravilhoso. Então confia nesse Deus que tudo faz.
2: Zileide, tá chovendo demais. Choveu a noite toda aqui, tá derramando água. Tá grossa a chuva. Graças a Deus, né? A chuva veio mesmo. Tá uma beleza isso aí. Alô, um abraço pra vocês, toda a rádio aí, tchau, tchau.
1: Muito obrigado pela informação, meu irmão. Isso aí, chuva, todo Paraná. Vamos ouvir mais uma canção nesta manhã, neste domingo. Que você possa rezar com esta canção agora. Entre em oração, já entrega aí a sua vida, a sua semana, a sua família. E essa canção maravilhosa e linda. Porque Ele está conosco, Ele está na nossa vida, Ele está no nosso barco.

0: 7:33 aqui na 107.1, Caminhando na Fé.
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0: É isso aí, povo de Deus, chegando mais o nosso querido ouvinte.
2: Bom dia, Nerleide, bom dia, Dudu, bom dia a todos os ouvintes da Cobra FM. É, aqui em Colégio também está chovendo, graças a Deus, viu? Uma chuva abençoada, calma. E se der tempo, Nerleide, toca para nós aí, por favor, pelos Prados e Campinas. Tá bom, minha irmã? Fica com Deus, beijo no teu coração, um abraço.
0: Bom dia, meu querido, todo o povo de Cornélio Procópio, que Deus abençoe vocês aí nesse domingo maravilhoso, chuvoso, né, meu querido? Muita chuva, muita bênção para nós aí, com a graça de Deus. Que Deus abençoe você, sua família, sua semana. Eduardo já vai preparar sua canção daqui a pouquinho, meu querido. Alegria do Senhor é a nossa força, 7:34. Nós vamos agora para o Evangelho deste domingo. Domingo 17 de maio de 2026. Vamos lá, que agora nós vamos para o Evangelho de hoje, nesse domingo maravilhoso. Hoje é a ascensão do nosso Senhor Jesus, né? Então, o Evangelho de Jesus Cristo, segundo São Mateus. Glória a vós, Senhor. Aparição na Galileia. Os 11 discípulos foram para a Galileia, para a montanha que Jesus lhes tinha designado. Quando viram, adoraram-no. Entretanto, alguns hesitavam ainda. Mas Jesus aproximou-se e lhe disse: toda autoridade me foi dada no céu e na terra. E depois, ensinai a todas as nações. Batizai-a em nome do Pai, do Filho e do Espírito Santo. Ensinai-as a observar tudo o que vos prescrevi. Eis que estou convosco todos os dias, até o fim do mundo. Palavras da nossa salvação. Glória a vós, Senhor. Jesus tinha morrido, ressuscitado. E aparece então aos 11 discípulos. Entra entre eles, chega para estar com eles. Quando viram, eles adoraram o Senhor. Entretanto, alguns ainda hesitavam, ficavam temerosos. Mas Jesus aproximou-se e disse: toda autoridade me foi dada no céu e na terra. E ele então dá uma ordem aos seus discípulos: e depois ensinai a todas as nações. Batizai-as em nome do Pai, do Filho e do Espírito Santo. E ensinai a observar tudo o que vos prescrevi. Jesus esteve com os discípulos, formando eles 3 anos na sua vida ministerial. Jesus, através dos ensinamentos, através dos sinais, dos milagres, ele estava formando os seus discípulos, preparando eles para depois ficarem nesta missão. Jesus dá a eles a capacitação para a missão. E ele faz uma promessa: eis que eu estou convosco todos os dias, até o fim do mundo. Jesus ainda fala em outra passagem bíblica que eles não estariam sozinhos, porque ele enviaria o Espírito Santo, que lhes daria força para evangelizar. Por isso não estariam sozinhos. Irmão, irmã, querido ouvinte, Deus nos dá uma missão e ele nos dá uma ordem: que nós possamos evangelizar, que nós possamos ensinar todas as coisas que vêm de Deus. O que eu posso ensinar? O que eu posso falar de Deus? Você que está acompanhando conosco nesta manhã, você pode dizer: ah, mas eu não sei falar, eu não sei pregar, eu não sei falar bonito. Querido, querida, a nossa vida precisa ser uma evangelização. A nossa conduta, o nosso jeito de ser. Sabe quando você passa por uma pessoa e você dá um bom dia? Sabe quando você acolhe alguém? Você abraça alguém? Mesmo que você não tenha palavras bonitas para expressar, mas o teu acolhimento é uma evangelização. Quando você recebe uma pessoa na sua casa com carinho, com gentileza, quando você atende alguém no portão, né, que chega batendo palma, e você atende com educação, com respeito. Quando você anda pelas ruas e cumprimenta mesmo aquelas pessoas que você nem conhece, nunca viu. Isso é uma evangelização. Evangelizar é muito mais do que palavras. Ide e ensinai, né? No seu tempo na terra com os discípulos, Jesus mostrou os sinais da humildade, os sinais do perdão, do amor, da misericórdia. É isso que ele quer que a gente faça. Quando temos o chamado para pregar, né? Amém! Que bom que Deus nos deu essa graça. Mas quando não temos, não precisa se preocupar. Seja amável na sua casa, com a sua família. Trate bem seus filhos, trate bem sua esposa. Seja gentil. Respeite seus pais. Os filhos respeitem seus irmãos. Isso já é uma evangelização. Ah, se você puder lavar aquela loucinha para ajudar sua esposa, né? Se você puder levantar, filho, arrumar sua cama. Nossa, mas isso é evangelizar? Isso é evangelizar. Isso é evangelizar. Você puder fazer aquele café da manhã, né? Aquele cafezinho. A esposa, quando faz aquele bolo com todo carinho para o seu esposo, para os seus filhos, ela está evangelizando. Falar de Deus é muito mais do que pregações. Falar de Deus é atitudes. Então Jesus fala, ide e ensinai. E a observar tudo que eu vos prescrevi. Ele deu os ensinamentos. E a gente precisa cumprir, né? Da nossa forma, com o nosso jeito. E uma coisa muito importante nessa palavra, que nos consola o nosso coração, quando ele diz: vocês não estarão sozinhos. Eu estarei com vocês até o fim do mundo. Lembre-se sempre disso. Com você, Jesus está.

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1: Sete horas e 46 minutos. E o dia está noite. O dia está noite, povo de Deus. Eita, domingo maravilhoso. Dois domingos seguidos com esse tempo abençoado, né? Esse tempo que o povo hoje vai ficar tudo na toca, Eduardo. Hoje é dia de ficar na toca, né? Fazer aquela comidinha, né? Almoçar e capotar, né? Hoje é dia de ficar na toca, gente. Que bênção, né? Para quem trabalha a semana toda. Quem que não quer descansar, né? Mas essa semana, olha aí, trovãozão chegando. Mas essa semana, acredito que o tempo vai limpar, viu, gente? Vai ficar um tempo melhor. Mas hoje segue com chuva em todo o norte do Paraná. Você que está ligando o seu rádio agora, 7 horas e 46 minutos, saiba que você está comigo, Nerlei de Visquete, aqui na 107.1, no Caminhando na Fé, 3 anos no ar, para abençoar a sua vida, a sua família. Toda a nossa programação é excelente, top de top aqui no topo mesmo, a 107.1 está no topo, com a graça de Deus. Bom dia, meu irmão Cláudio Pereira de Arapongas. Que Deus abençoe, meu irmão, seu domingo, sua semana, minha terra natal. Que bênção que é falar com você, que bênção que é estar conectado com você através das ondas aqui da rádio. Toda semana e a semana toda, uma programação especial para você, para sua família. Notícias, entretenimento, música boa, programas maravilhosos. Semana toda ligadinho. Toda a equipe trabalha para que você tenha uma ótima rádio à sua disposição. O norte do Paraná, nós estamos aqui para te dar o melhor do rádio paranaense. Deus abençoe sua vida, sua semana. Daqui a pouco nós já vamos aí para a mensagem do dia, né? Mande a sua mensagem, ainda dá tempo, viu, meu querido, minha querida? Seu pedido musical, nós vamos atender você com muito carinho.

0: é o nosso pastor, nada falta. E nós temos que acreditar nisso. Não importa o que nós estejamos vivendo. Você que está passando pelo desemprego, pelas dificuldades financeiras, você que está passando pelas dívidas, né? Não desanime, continue lutando, continue buscando, continue rezando. Porque Ele é, sim, o nosso pastor e nada nunca nos faltará. Porque nós acreditamos, nós confiamos e nós temos certeza que Ele está conosco. E a Sua presença é provedora. Ele é o Deus que provê. Ele é o Deus que provê todas as coisas. Ele é o Deus que nos prepara coisas novas, caminhos novos, bênçãos novas. Então não desanime e não perca a sua esperança nesse Deus maravilhoso. Essa mensagem de hoje é para você, é para mim e para nós. Quem tem medo de virar a página nunca vai descobrir o que está escrito no próximo capítulo. Gente, não tenha medo de ousar. Não tenha medo de virar a página. Não tenha medo de ir além. Não tenha medo de conquistar novos caminhos, buscar novas oportunidades. Se você tiver medo, o medo te paralisa e te atrapalha. Vai com fé. Vai na confiança. Porque Deus caminha com você. E depois desta página virada, tudo pode mudar na sua vida. Ousadia, confiança e fé. Esta é uma mensagem para você. Ousar no Senhor, confiar no Senhor e ter a certeza que Ele tudo faz, Ele tudo realiza, Ele tudo prepara.
1: Bom dia, Nerleide. Sou a Dorvalina aqui do Belo Horizonte. Nerleide, peço oração para mim, todos meus filhos, meus netos, toda a minha família. Eu estou muito atacada da coluna, Nerleide. Aí eu peço oração para todos. E eu queria ouvir aquela música. Não sei quem canta, quem me segurou foi Deus. Se der para você tocar para mim, eu agradeço. Que Deus abençoe a todos aí. Deus que te abençoe, teu dia, teu final, teu domingo, tua semana toda. Na paz de Deus. Deus abençoe, fica com Deus.
0: Bom dia, minha irmã. Bom dia a todo o povo aí do Belo Horizonte, viu? É problema de coluna, não é brinquedo não, né? Quem tem problema sério de coluna diz que quando muda o tempo, quando chove ou quando esfria, piora, né, a situação, né? Eu sei porque meu esposo tem este problema também. E olha, é uma luta. Às vezes está bem, às vezes está mal. É uma dificuldade, né, minha irmã? Mas que Deus te abençoe, viu? Que passe aí pela sua casa e que melhore as suas dores, né? Te dê a graça que você precisa aí, né? Saúde para você, minha irmã. Que nós coloquemos mesmo as nossas dificuldades, as nossas enfermidades, né? Toda aquela luta que nós atravessamos aí na presença do Senhor e de Nossa Senhora. Acredito que não conseguimos mais rodar sua música hoje, né? Mas entra conosco domingo novamente que a gente coloca para você, tá bom, minha querida? E que nós possamos confiar nessa presença de Deus e também de Nossa Senhora, né?
2: Bom dia, minha amiga Nerleide. Tudo bem, minha irmã? É a Anjo. Nerleide, peço oração hoje para mim, que estou atacada do meu bronquite, da minha asma. Também peço oração para todos os doentes, para todos que estiver precisando, tá bom? Beijo, fica com Deus. Senhor, tchau, bom domingo.
0: Bom dia, Ângela. Bom dia, minha querida. Que Deus te abençoe, viu, Ângela? Bronquite, asma, né? Não é fácil, né? Como nós estamos falando, as mudanças do clima, né? Quando sai do verão, entra no outono, chegando perto do inverno, né? Realmente vai dando essas alterações na nossa saúde. Você que já tem esse problema já há algum tempo, né? Peço a Deus que te ajude, né? Que melhore aí pra você, tá bom, minha querida? Segue rezando, segue confiando, Ângela. Que Nossa Senhora Aparecida, padroeira do Brasil, interceda por mim, por você, pelos enfermos, pelos acamados, pelos desempregados, pelos depressivos, por aqueles que têm dores, né? Crônicas. Peçamos a intercessão naquela que é a mãe de todos nós.

Maria Santíssima, que em vossa imagem milagrosa de Aparecida espalhais inúmeros benefícios sobre o Brasil. Eu, embora indigno de pertencer ao número dos vossos servos, mas desejando participar dos benefícios da vossa misericórdia, prostrado a vossos pés, consagro-vos o entendimento, para que sempre pense no amor que mereceis. Consagro-vos a língua, para que sempre vos louve e propague a vossa devoção. Consagro-vos o coração, para que depois de Deus vos ame sobre todas as coisas. Recebei-nos, ó Rainha incomparável, no ditoso número dos vossos servos. Acolhei-nos debaixo da vossa proteção. Socorrei-nos em nossas necessidades espirituais e temporais, e sobretudo na hora da nossa morte. Abençoai-nos, ó Mãe Celestial, e com vossa poderosa intercessão, fortalecei-nos em nossa fraqueza, a fim de que, servindo-vos fielmente nesta vida, possamos louvar-vos, amar-vos e render-vos graças no céu. Por toda a eternidade, assim seja.

0: pela intercessão de Nossa Senhora Aparecida, Rainha e Padroeira do Brasil, a bênção de Deus Onipotente, Pai, Filho e Espírito Santo, desça sobre vós e
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2: Que a bênção de Deus, que a proteção de Nossa Senhora caminhe com você, caminhe conosco essa semana, né? Que tenhamos uma semana abençoada, uma semana próspera e que sejamos confiantes nesse Deus que tudo pode. Lembre-se, ele morreu, ressuscitou, mas vivo está entre nós, atuante comigo e com você. Não desanime, não perca a fé e não fique triste, você não está sozinho. Com você daqui a pouco, Ratolino. Bom domingo, boa semana!

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1: E estamos aqui no Pé do Eito. Obrigado pelo carinho da sua audiência. Você estava bem, estava com Nerlei de Visquete e agora com Ratolino, Duduzinho, até o meio-dia, mandando o melhor do modão sertanejo, contando aqueles caos, batendo aquele papo, brincando, dando risada. Aliás, tristeza não paga conta. Então nós estamos aqui para divertir, para alegrar o seu domingo, para deixar seu domingo gostoso, opa, domingão chuvoso. Opa. Eu sei que a dona de casa já vai se levantando, tá, já vai fazendo aquele café gostoso, tá, vai se preparando para mais um domingo, vai se preparando para colocar aquela carninha para assar, já vai se preparando para pegar aquele frango assado gostoso lá no Jeito Mineiro. O Jeito Mineiro tem frango assado gostoso, saboroso. Já vai se preparando, já vai fazendo aquela, já vai preparando aquela batatinha para fazer aquela maionese gostosa, aquela macarronada. Macarronada do domingão. Potência. Ah, meu Deus do céu, é hoje. É hoje que eu só volto amanhã. Aô, e nós estamos aqui, potência, firme na graça de Deus. É sempre motivo de agradecer a Deus por mais um dia, agradecer a Deus por mais um domingo que o nosso Deus Pai Todo-Poderoso nos dá. Agradecer a Deus pela família que nós temos, pelos amigos. Agradecer a Deus por podermos acordarmos de manhã e enxergarmos as maravilhas do Senhor. É sempre motivo de agradecer o nosso Deus Pai que é Todo-Poderoso.
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1: E nós temos que seguir firme, sempre agradecendo a Deus, segurando nas mãos desse Deus que é tão bondoso e tanto nos dá e não cobra nada, né? Deus dá tudo para nós, tudo, as maravilhas, esse mundão lindo, maravilhoso, né? Tanta coisa linda que Ele nos dá e muitas vezes nós não agradecemos. Muitas vezes nas loucuras das nossas vidas, nós não agradecemos esse Deus que é tão bondoso, que é tão poderoso e que tanto nos dá e que nos ama, e que nos ama. Ele nos ama incondicionalmente. Ele me ama, Ele te ama, Ele ama a todos nós. Ele é o nosso Pai, o nosso Deus Pai que é todo poderoso. Então nós só temos que agradecer esse Deus que tanto nos dá. E com Deus à nossa frente, segurando nas mãos desse Deus, você pode ter certeza absoluta aí, isso que eu estou te falando. Não vai ter barreira que você não vai romper. Não vai ter montanha que não vai se mover. Não vai ter problema que você não vai resolver. Você vai resolver todos os problemas. Você vai ficar bem, você vai ficar bem de saúde. Você vai voltar a lutar, vai voltar a batalhar. Porque Deus está com você. Deus está comigo. Ele está com todos nós. E que bom, que bom, que bom, que bom, que bom, que bom, que bom, que bom, que bom, que bom.
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1: Que bom!

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1: 8:17 agora. Canta, Mirosmar, canta, Mirosmar. E alegra o nosso domingão.

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1: Que é o peão do vale, da dupla peão do vale e Valentim. Nós também estamos com o Ratolino, nosso grande amigo, aqui no programa O Domingo é Nosso. Alô, ouvinte, aquele abraço.
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1: E estamos de volta e eu quero a sua participação. 8h24 agora. Eu quero você participando com o Ratolino no programa o Domingo é Nosso. Domingão gostoso, domingão chuvoso. Nós estamos aqui com o coração aberto, com a maior alegria, para poder levar, né, o nosso carinho, nossos modão até vocês. E obrigado pelo carinho da audiência, viu? É, rapaz, tem muita piada, tem muita coisa boa, né? Ô Duduzinho, por que os elétrons nunca são convidados para a festa, os elétrons? É, porque eles são muito negativos. Manda um abraço pro peão da dupla Peão do Vale Valentim, sempre curtindo nós lá, sempre ouvindo nós. Obrigado pelo carinho da audiência aí, Peão do Vale Valentim. Altas músicas, né? Top demais,
2: tá chovendo,
1: né?
2: Aí, aqui tá chovendo.
1: Oh, meu Deus do céu, como é que tá aí? Tá chovendo aí?
3: Jesus!
1: Aqui não, né, Dudu?
4: Pecado!
1: Aqui nos estúdios da Cobra FM, a melhor do Paranazão aí.
2: Chovendo aí, né? Aqui tá chovendo.
1: Audiência grande nossa aí, graças a Deus, né? Paranazão querido, obrigado pelo carinho de vocês aí, da audiência de cada um de vocês. Só tem que agradecer, viu? E olha, chove no Paranazão, chove bastante, né? E a previsão aí é de se estender nessa chuva aí. É hoje, amanhã, segundo as informações aí. Bom, amanhã você vai ficar sabendo como vai estar o tempo e a temperatura a partir das 6 da manhã. 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Duduzinho, eu quero conversar com o povo, quero ouvir o povo, eu quero saber como é que tá aí. Tá preparando aquele almoço gostoso? Como que tá a sua cidade aí? Eu sei que a audiência nossa é grande no Paranazão querido e abençoado, até mesmo fora, né, do estado. Eu quero ouvir vocês aí falando com nós. Bom dia!
3: Bom dia, Ratolino!
1: Bom dia!
3: Aqui ligadinho, viu? Que Deus abençoe nós todos.
1: Amém!
5: Que é tão bondoso, que é tão poderoso.
3: Aqui no puxo aqui do chiclete das galinhas, você tá doido.
5: E que nos ama, ele nos...
3: Chuvarada, hein?
1: Rapaz,
3: bom domingo aí, mano. Deus abençoe nós todos.
1: Ô, Renato, obrigado, irmão. Obrigado. Grande amigo, parceiro Renato. Tá no puxo aí do chiclete. Ô, Renato. Obrigado pelo carinho da audiência aí. Já cumprimentando você, Renato, a primeira do dia. Eu cumprimento a todos nossos irmãos caminhoneiros que estão aí pelo tapetão preto, né? É, domingão chuvoso, trabalhando em busca do pão de cada dia. Vai devagarote. Vai devagarote para não derramar a água do corote. Obrigado pelo carinho de vocês. E olha, eu digo a vocês, e vai com o vidro fechado para não estragar o penteado, viu? Obrigado pelo carinho, meus irmãos caminhoneiros. Aquele abraço a todos os nossos irmãos caminhoneiros. O Cláudio tá com nós também? Tá com nós aí,
6: bom
1: Cláudio?
6: Bom dia, Ratolino. Bom dia, ouvintes da Cobra FM. O Duduzinho tava quietinho aí na hora que tava
3: apresentando.
6: De palavra de Deus, agora ele começou a bagunçar, né? Ah, mas tá bom, anima o programa. É isso aí, Duduzinho, ele não vai na casa da vovó, não, ele não vai, não. É, toca Jimmy Geno, As Águas de São
1: Francisco. Essa é boa,
6: beleza? Quem fala é o Cláudio Pereira, do Alto da Boa Vista, Zona Sul de Arapongas.
1: Obrigado, Cláudio.
6: Eu tô debaixo das cobertas, vendo uma telinha da TV e ouvindo a Cobra FM 107.1. Mandou um salve lá pro Lobinho de Cambé. Au! O Lobinho tá incluído, né?
1: Oh, meu
6: o
1: Deus do céu.
6: João Cadela, da Iapucarana.
1: Cachorrão.
6: A Jo aí de Rolândia, faz tempo que eu não escuto falar mais, né? Mas é isso aí. Essa é a equipe do ouvinte do João Cadela, Recuerdo dos Pampas. Logo, logo ele aparece no rádio de novo. Já estamos com saudade.
1: Oh, meu amigo Claudião, obrigado pelo carinho, cidade dos pássaros, cidade de Arapongas. Obrigado, meu querido. Sinta-se abraçado aí, meu parceirão. Oi.
4: Bom dia, Ratulino.
1: Bom dia.
4: É aqui de Arapongas.
1: Ô, Cida.
4: Ô, Ratulino. Roda uma música aí pra mim, Fogão de Lenha.
1: Fogão
4: hoje
1: de
4: tá
1: lenha.
4: Hoje tá gostoso pra beirar um fogão de lenha, hein, ô, Ratulino.
1: Com certeza.
4: Ofereço pro meu esposo, Walter. Ofereço pra toda a minha família. Ofereço pra você, Ratulino, e toda a sua família. Ofereço pro Cobre, família, Duzinho, Chacal. Ofereço pra todas a equipe aí do programa. Ofereço pra Maria Telesópolis. Que Deus abençoe, Ratulino, esse dia nosso. Um domingo maravilhoso, chuvoso. Aqui choveu a noite inteirinha. Mas eu só tô agradecendo a Deus por tudo. Ele é maravilhoso. Deus é maravilhoso. Fique com Deus, Ratulino. Um abração da sua fã Cida.
1: Ô, Cida. Ô, Cida, tô doido de tomar um cafezinho aí. Mas não vai faltar oportunidade, não, Cida. Não vai faltar oportunidade pra me tomar um cafezinho aí em Arapongas com você. Tá bom, querida? Cidade dos Pássaros.
2: Ele não vai, não.
1: Estão aí mandando a mensagem. Vai, vai. Nós vamos. Nós vamos. Quem mais está com nós? Fala comigo.
7: Bom dia, Ratulino. Bom. Sou Rosângela de Pitangueiras.
1: Rosângela.
7: Olha, meu calendário vai fazer 2 anos já que eu pedi. Até ontem não chegou.
1: Céu.
7: E eu quero a caneca da Stand também. Ano do meu aniversário. Faz aniversário em setembro. Tomar cervejinha gelada nela.
1: Não, tem que levar.
7: Eu gostaria de ouvir a música do Pipinela. Siga seu rumo. É uma música muito velha, muito antiga. Eu ofereço esse programa para todo mundo que curte, para vocês da rádio. Eu ofereço esse programa para Alice, para Zé Burcão, que mora na vida, no sítio. E para a colega minha, que mora na vida rural.
1: Ô, minha querida, obrigado. Pitangueiras, né? Junto com nós. Obrigado pelo carinho, Sabáudia, Astorga e Sara. Obrigado pelo carinho de vocês. Pessoal de Miraselva, pessoal de Jaguapitã. Obrigado pelo carinho. Centenário do Sul, aonde nós temos... muitos amigos, eu tenho parentes lá, meus parentes moram lá em Centenário do Sul, toda aquela região lá da tal da Volta Seca. Obrigado pelo carinho de vocês aí, gente. Obrigado, viu? Obrigado pelo carinho da audiência de vocês. Muito obrigado. Bom dia, Ratulino. É a Maristela. Ô, Maristela, um abraço pra você, um abraço Boca de Lata. Obrigado pelo carinho da audiência. E quem mais tá aí? Fala comigo, povão abençoado. Fala comigo. O Elias mandou aqui um bom dia, né? O Elias, um bom dia pra você também, meu queridão. Um abraço, viu?
8: Bom dia, bom dia, bom dia, Ratulino. Bom dia, Edu, é marido do Jardim Teresópolis. Ô, Ratulino, gostaria de ver aquela música do Caixão, não sei quem que canta, fazendo um favor. Ofereço pra você, para o Darcy Campos, para o meu filho, para o Chico, para o Du, as amigas e os amigos oferecem pra mim. A Ivone do Padre Ângelo, Creu do Pioneiro, Manu e Luísa, Creu Celestrino. O Mauro, o Jonas, a Tília, a Valdirena, a Cida de Arapongas, a Marcinha de Arapongas, o Nestor de São Paulo, a Roberta, a esposa dele, Norma, o Jacaré de Cambé, a sua esposa, o Galdino, a sua namorada Morena, a Dona Preta, a Elzinho do Baitira, a Dona Lara Marquezinha, Terezinha, Estrada do Caramuru, a Marta, a Gabriela, todas as minhas amigas em geral, vai ficar muito alto, vai ficar muito comprido. Um bom domingo, um bom almoço, tudo de bom pra vocês.
1: Opa, obrigado, querida, um abraço pra você também, Maria, a todos os citados aí no seu áudio. E tenha um domingo iluminado e abençoado pelo nosso Deus Pai, que é todo poderoso.
9: Bom dia, meu amigo locutor, mais querido Ratulino.
1: Ô, meu queridão.
9: Aqui é Zé Luiz falando, beleza?
1: Ô, Zé.
9: Toca pra nós, a filha do caneleiro, beleza?
1: Beleza.
9: Eu peguei pra voz assina, pro bom severiano, pro Roderval Rota, que tá lá no seu velejo escutando você. O Domingão chegou, alegre esse programa, Ratulino. Vamos botar o patorá, aqui tá chovendo.
1: Valeu!
2: Bota o patorá!
1: Ô Zé, obrigado, Zé, Rosângela, Ruberval, lá no Ceboleiro, né? Ouvindo nós, um abraço lá pro João Pinga, pro João Paulo, pra todo aquele povo querido e abençoado ali do Ceboleiro, meu amigo Juliano, a Fran, os meninos, o nosso eterno amigo, vai estar sempre no nosso coração, seu Miguel Greco, já está no céu. Já não está aqui mais entre nós, né? Sempre ouvindo nós, mas a Dona Creuza está lá, né? A Dona Creuza, obrigado. Obrigado pelo carinho de vocês aí, tá bom, Dona Creuza? Muito obrigado mesmo. Que Deus proteja vocês aí, tá bom, Juliano? Forte abraço, obrigado pelo carinho de todos vocês aí, viu? E obrigado, o Zé Luiz. Obrigado, meu querido. Rosângela, obrigado. Obrigado pela força que tem dado pra nós aí. Com as cadeiras de banho, cadeiras de roda. Nos ajudando o nosso povo, né? Esse trabalho que eu tenho feito aí junto com o nosso deputado Cobra há mais de 10 anos, né? E nós fazemos aí esse trabalho com esse banco ortopédico, né? Sozinho ninguém faz nada. Eu agradeço muito as pessoas que têm nos abraçado. E juntos somos mais fortes, viu, Rosângela? Sem dúvida nenhuma, obrigado pelo carinho, viu? E quem mais tá com nós? Fala comigo.
10: Bom dia, Ratulino. Bom dia, Dudu, Sebastião. Toca aí, Ratulino, Goiânia e Paranaense, o poder do Criador. Ótimo domingão de chuva para todos. Um abraço.
1: Valeu, Sebastião. Obrigado, bom dia. Obrigado pelo carinho, meu querido. E quem mais tá aí? Fala comigo. Oi.
11: Bom dia, Ratulino. Bom dia, Ratulino. Tu já tá no programa. Rapaz, aquela mulher que tá rindo agora aí, aquela missionária. É uma mulher de uma fala bonita. A mulher que pega.
1: Nerlei de Visquete, né?
11: Aquela mulher. Ai, meu filho, tava deitado na cama. Assistiu o programa dela todinho, daquela missa que passou. E mulher de uma fala bonita. Ela disse hoje tá todo mundo enrolado. Tá todo mundo na toca que nem tá. Nossa, foi bonito, rapaz. Bom dia pra você. Faça seu programa, vamos que querido. Você é a pessoa querida da nossa rádio.
12: Por que os elétrons?
11: Um abraço do seu amigão.
1: Ô, seu Antônio lá do Bartira, rapaz. Seu Antônio tá lá, né, seu Antônio? Ouvindo nós. Obrigado, seu Antônio. Cumprimentando o senhor aí do Bartira. Eu cumprimento a todos aí. A Dona Preta, cumprimento aí a Elzinha do Bartira, a Rosa, todo esse povo abençoado aí que sintoniza com nós aí. Eu cumprimento todos vocês. Obrigado pelo carinho, viu? De todos, tá bom? Muito obrigado mesmo. 8h35 agora.
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1: Estamos aqui no Pé do Leite. Obrigado pelo carinho da sua audiência. Quem tá aqui, Duduzinho, falando com nós? Quem tá aí? Fala comigo.
2: Falou, Ratolino. Bom dia, Ratolino. Acabei de chegar agora de Cambé, Ratolino.
1: Bom dia.
2: Segurança em Cambé. É isso aí, Ratolino. Tamo junto. Um abraço pra vocês. Tudo de bom. Fica com Deus aí. Valeu, Ratolino. Deu um bom dia pra vocês aí. Tchau, tchau.
1: Aô, meu queridão. É o Toninho Segurança, né, rapaz? O Toninho mora ali no Rosângela, ali por perto ali do Ney, mais conhecido como Boi, Fernando, a Maria, a Dona Celina. Dona Celina que fez aniversário esses dias, né, Dona Celina? Parabéns, Dona Celina, felicidades. Gente boa demais. Parabéns, Dona Celina. Um abraço, viu? O Ney, a Maria. Rapaz, eu chego ali, eu como tudo que tem direito ali, rapaz. Meu Deus do céu. Pensa num povo bacana, viu? Obrigado pelo carinho de vocês aí. E o Toninho mora ali na região também, né, Toninho? Toninho Segurança, meu grande amigo. Obrigado pelo carinho. A Luciana de Joga Pitã tá ligadinha com nós também. Obrigado pelo carinho. E quem mais tá aí, Duduzinho? Quem tá aí? Quem mais, Dudu? A Luciana, né, Dudu? Ei, Duduzinho.
3: Bom dia, Ratolino.
1: Bom dia.
3: Também com o Guilherme Silva, Barquinha de Ouro.
1: Ah.
3: Eu vou mandar para todas as amigas em geral, para vocês aí da rádio. Pro meu genro, Marcos Aurélio Minas, que é o pai da Manu, né, que fez aniversário ontem. E para todos que gostarem da música, Luísa do Francisquini. Ah, vai dar pra Neide também, da Fazenda Vale do Sol.
1: Ô, minha querida, obrigado pelo carinho, minha querida, valeu. Obrigado, viu? Eu quero mandar um abraço aqui pro meu parceiro, meu amigo Chacal, né, Chacal? Obrigado pelo carinho, Chacal, que é ali da Pula Pula Festas e Embalagens. Um grande amigo, um parceiro. A Regina, sua esposa, né, Chacal? Ele está ali do lado da Farmácia Atlanta, gente. E na Farmácia Atlanta está ali meu amigo Márcio, né? Gente boa demais. Nossos amigos queridos, né? Obrigado pelo carinho de vocês. Gente, Pula Pula Festas e Embalagens. Tem de tudo lá, viu? É na Avenida Atlanta, do lado ali da Farmácia Atlanta. Não tem erro. Um abraço pro Chacal. E o Chacal deve tá dormindo um pouquinho, né, Chacal? Tá descansando um pouquinho mais, né? Tá chovendo, tá fresquinho, não é verdade? Valeu, Chacal, um abraço, meu querido. E olha, quem mais tá com nós aí, Duduzinho?
4: Fala, Ratolino, bom dia, Oswaldo do Guincho aqui.
1: Fala, meu lindão.
4: Olha a chuva aí, beleza, chovendo bastante, né? Bom domingo a todos, ouvintes aí, ó. Programa do Ratolino aí, Deus abençoe a todos.
1: Obrigado, Oswaldo. Oswaldo do Guincho, gente, é um parceiraço nosso, um amigão e... Alguns amigos que eu falo aqui é porque são verdadeiros amigos que nos ajudam também nos momentos que nós precisamos, né? E eles estão aí estendendo as mãos, né, Oswaldo? Obrigado, irmão. Oswaldo do Guincho, pensou em Guincho, é Oswaldo do Guincho para toda a região, viu? Todas as cidades aí do nosso Paranazão querido, o Oswaldo do Guincho tá trabalhando, né? O Paulinho de Joaquim Távora está ligadinho com nós também, Norte Pioneiro. Como é que tá aí, Paulinho? Tá chovendo aí? Como é que tá? Fala comigo, meu irmãozão. Eu vou mandar um abraço aqui, meu parceiro, meu amigo Duduzinho. Eu vou mandar um abraço aqui pro nosso grande amigo. Vou mandar um abraço aqui pra um amigo meu. Nós sorteamos muitos frangos dele aqui. E ele melhorou lá, ó. 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E quem
5: Ratolino?
1: Mais?
5: Ratolino! Ratolino, não, não, não.
6: Ratolino!
5: Ratolino, não.
1: Ô, meu senhor da glória. Ô, Duduzinho, então é assim, então? É assim? A Nerleide, a Nerleide alinha você fica quietinho, Só coisa de Deus, os hinos de Deus, tudo certinho, e depois bagunça tudo, né? Meu pai do céu. Meu Deus do céu. 8h50 agora. Gente, tava lembrando esse dia, rapaz, do tempo lá da roça, do sítio. Rapaz, uma dificuldade danada. Nós saímos pros bailes, né, molecada? 17 anos, 16, 17. Né? E a gente... Rapaz, não tinha muito o que fazer, né, rapaz? Não tinha muito o que fazer. Não tinha carro, não tinha bicicleta. Saía a pé. Saía a pé. Não tinha dinheiro pra comprar as coisas. E eu lembro, rapaz, que nós, o pessoal fazia lá uma... A tal da Cuba, né? A tal da Cuba. E era com... Era coca com pinga, né? Eu tava ouvindo essa música, eu lembrei. Nossa, da Cuba. Senhora. Eu lembrei
6: vai
1: da
6: tal tomando da... Cuba, vai tomando Cuba, vai tomando Cuba que a cerveja vem.
1: Mas a cerveja não vinha, né? Porque era, não tinha dinheiro pra comprar cerveja naquela época, né? Nem hoje.
7: Jesus!
8: Né, brinquedo? Nossa, não.
1: Hoje de vez em quando aí tomamos um chope. Você vai tomar um chope. Eu, cobra repórter, o Milo Silva e mais um menino lá e o filho dele do Zóio de Boneca, né? Lá no antigo Quintal do Peixe ali, né? Nós tomamos um chope lá, mas você tá doido, viu? Meu Deus do céu. O Zóio de Boneca, né?

0: bailão tocava a noite inteira, rapaz. Ali e o pau quebrava, né, rapaz? O bailão e aqueles barracãozão, né, das fazendas, né? Aquele chão batido e o pó levantava, né? E o pessoal jogava um... O pessoal jogava uma água ali com aquele regador, né? Pra poder molhar o chão ali, a poeira parar de levantar. Era o sanfoneiro, o pandeirista, e o pandeirista nós revezava, né, no pandeiro. Eu também tocava pandeiro na época. Eu tocava pandeiro, meu pai tocava pandeiro também. O padrinho Elias também era bom no pandeiro, né? Batia pandeiro bacana. E tinha um reco-reco, né? É tipo um triângulo de ferro. E com outro ferro você ficava passando ali, sabe? Aí fazia reco, reco, reco, reco. Aí tinha um reco, reco. Eu pegava duas colheres, virava ela ao contrário, colocava o dedo no meio aqui e batia. Plá, plá, plá, plá, plá, plá. E acompanhava o povo
1: não
0: na sanfona.
1: Não é brinquedo, não.
0: Sanfona no pandeiro. Rapaz, e animava o trem. Amanhecia o dia, viu? Meu pai. Quem tá aqui? Quem tá aí, Duduzinho? Fala comigo.
2: Fala, Ratolino, bom dia, bom dia.
0: Ô, Nirtinho.
2: Tá chovendo por aí, Ratolino?
0: Não tá?
2: Rapaz, aqui tá chovendo que chega a tá pingando, moço.
0: Mas aqui não tá.
2: Você tá doido?
0: Aqui dentro da rádio, não.
2: As coisas aí do prédio aí, dá pra ver aí a chuva caindo aí?
0: Dá pra ver.
2: Fala comigo, Ratolino, bom dia.
0: Ô, Nirtinho, um abraço pra você, pra esposa, Nirtinho, da hamburgueria Demarche.
2: Obrigado. Você tá maluco, rapaz?
0: Obrigado, Nirtinho. Obrigado. Ô, Nirtinho, aqui não tá chovendo, não, né, Dudu? Aqui dentro do estúdio, não, né? Mas lá fora tá chovendo, né, Dudu?
2: Eu tô forte essas coisas.
0: É, o seu Tomás, né? Quem mais tá aí, Dudu?
2: Hoje tá falando demais, Zeca.
0: Ele mandou errado? Ele achou que era o Zeca? É eu, seu Tomás. É o Ratolino que tá aqui. Ô, seu Tomás. É o Ratolino, não é o Zeca, não, tá bom, seu Tomás? Quem mais tá aí, Duduzinho?
3: Ratolino, toca aí pra mim a
0: Borboleta
3: Sexual.
0: A Lourdes aqui do Monte Carlos 2,
3: tá?
0: Ô, Duduzinho, fala comigo. Como é que você tá, Duduzinho? Você tá desse jeito aí? Hã? Você tá aí desse jeito? Desse jeito aí?
4: Vai tomando Cuba, vai tomando Cuba. Vai tomando Cuba, com a cerveja.
0: Quem mandou mensagem pra nós aqui foi a Lourdes, né? A Lourdes. É a Lourdes, meu amigo Nenzão, santista, né, Nenzão? Obrigado pelo carinho de vocês. E quem mais tá com nós? Fala comigo, tem mais santista aí. É o Gatureba santista também.
5: Bom dia, Ratolino.
0: Bom dia,
5: programa.
0: Bom dia.
5: Tá bom o programa demais. Quer chuvinha ainda? Tem um bom dia, Gatureba.
0: Ô, Gatureba, meu parceiro. Obrigado pelo carinho. E você, Duduzinho, como é que você tá? Fala comigo, Dudu. Fala comigo, deixa no jeito aí. Fala comigo, rapazinho.
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0: Quem mais tá aqui, Dudu?
6: Catulina, aqui é a Dorca de São Rafael. Tá chovendo, hein?
0: Tá chovendo aí?
6: Bom dia. Toca uma música pra mim aí, tá?
0: Bom dia, minha querida.
6: Os gaúchos da fronteira.
0: Agora.
6: Dorca aqui do São Rafael. Preço pra minhas amigas do restaurante Dom Bosco. Nós trabalha lá, amanhã é dia de trampo, tá chovendo bastante, hein?
0: Ô, minha querida.
6: Parando um almoço aqui, fazer um almoço gostoso,
0: me
6: põe no sorteio, hein?
0: Já tá aqui, minha querida, obrigado, Estrada do São Rafael, já aproveitando o embalo aí, viu, minha querida? E mandando um abraço pra todo o pessoal lá do Dom Bosco e mandando um abraço também pro meu povo, né, lá do Dezinho do Vermelho, a minha mãezinha, benção, mãe. Rapaz, mas comi uma comidinha gostosa com a mãe lá ontem que eu vou falar pra você, rapaz. Aí ela falou assim, filho, o frango, ele cozinhou um pouco demais. Mas, gente, ficou derretendo. Você mordia na coxa do frango, rapaz. E soltava tudo na boca da gente. Mas que delícia, rapaz. Ô, louco, mãe. Não, mãe. Ficou bom demais. Falei, não, mãe. Mas tava uma delícia, né, mãe? Benção, mãe. Deus abençoe a senhora aí.
7: Potência.
0: Um abraço pro Cezinha. Um abraço pro Borges, meu cunhado. Ei, rapaz. Pensa num cara nota mil, né? Meu amigo e meu cunhado, o Borges, né, rapaz? Me ajudando lá ontem no serviço, no trabalho lá, né, Borges? Obrigado aí. Minha irmã, a Paula, né, rapaz? A Paula. A Paula é duro, rapaz. Porque a Paula é o seguinte... Ela trabalha, mas...
8: Pinga que eu me
0: ali bebe, rapaz. Meu Deus do céu. Ali pior que o Opala, viu?

0: E olha que uma bala. Quem tá aqui? Fala comigo,
1: Duduzinho. Bom dia, Ratolino. Tudo bom aí?
0: Bom dia, é o Ricardo, né? Ô, Ricardo, como é que tá aí o... Ele é lá da praia, né? Lá da praia, lá de... Da região lá da, de Curitiba, das praias, né, Ricardo? Obrigado, meu irmão. Como é que tá aí, Ricardo? Não vai da praia, né? E pode acreditar, era o tempo que a gente éramos felizes e não sabia. É isso, Duduzinho. É isso que eu falei pra você.
2: Tomando Cuba, vai tomando Cuba, vai tomando Cuba.
0: Nós tomava Cuba, né? Vai desse jeito aí, ó.

desse jeito, né, Duduzinho? Duduzinho fica feliz, rapaz, na hora que coloca a música aqui, né, Duduzinho? Quem mandou pra nós aqui, Dudu? Quem mandou pra nós aí? É, o Elias, né, mandou pra nós, Elias. Que mandou aqui, ó, tempo bom. Era gostoso mesmo, rapaz. Era bom demais, viu? Gente, olha, tem frango assado gostoso lá no Jeito Mineiro, viu? O pessoal do Bar do Paquinha já mandou aqui que vai pra nós sortear um garrafãozinho de vinho de 2 litros. 2 litros de vinho lá do Bar do Paquinha, do Luciano, a Dona Rosa. Dona Rosa, obrigado pelo carinho aí, viu? Bar do Paquinha, cidade de Rolândia, ali de frente a Facar. Obrigado aí, meu amigo Luciano, Dona Rosa. Pessoal do Jeito Mineiro junto com nós também. Tem frango assado, gostoso, saboroso, delicioso, viu? 8h58 agora.

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1: E essa vai em memória, a filha do meu amigo caminhoneiro.

0: estamos aqui no pé do 8, 9 e 13 agora. Fala comigo, Dudu. Fala comigo. Como é que você tá, Dudu?
1: Vai tomando Cuba, vai tomando Cuba, vai tomando Cuba.
0: Você gosta, né, Dudu? Eita,
2: não
0: é, rapaz,
2: essa tal dessa, não.
0: Toda essa Opa. Cuba, né, rapaz? É Cuba. É Cuba, é pinga com coca, né?
3: Você me quebra.
0: É, pinga com coca. Quem tá com nós aqui, Dudu? O pessoal tá com nós aqui? Quem? O Zé Beloso?
4: Bom dia, Ratolino.
0: Bom dia.
4: Um abraço pra você, pra todo o pessoal da rádio aí, tá?
0: Tá.
4: Um abração de coração.
0: Ô, Zé Beloso. Aqui
4: nós estamos na luta aí, né, meu? Sabe que você mora no meu coração.
0: Ô, meu, vocês também.
4: Nós não podemos deixar a peteca cair.
0: Isso.
4: E vamos tocando o barco. Essa chuva abençoada que Deus tá mandando pra nós aí, ó.
0: Tocar o barco mesmo.
4: Agradecer a ao povo que tá sintonizado com você.
0: Isso.
4: Mandar um bom dia pra todo mundo. Falou?
0: Ah, conta a piada aí.
4: Um abraço, Ratolino.
0: Conta a piada. Deus. Conta a piada. Dia. Amém. Conta a piada aí pra nós.
4: É isso aí, Ratolino.
0: Pode contar.
4: Conta. Estamos na área aí, ó.
0: Ah.
4: Diz que pato que acompanha. É galinha que acompanha pato, morre afogado, né?
0: É.
4: E pardal que acompanha morcego, amanhece de cabeça pra baixo.
0: Exatamente.
4: Mas tá na área aí, Ratolino.
0: Ah.
4: Mas tá bom.
0: Tá,
4: tá
0: bom.
4: Ótimo.
0: Ô, louco, muito
4: o cara
0: bom.
4: Disse que, o cara disse que gostava tanto de pescar, que ele chegava a feder peixe. Aí um dia ele arrumou a traia dele e falou, amanhã eu saio de madrugada. Pra ir pescar, ele morava pertinho de uma represa.
0: Sim.
4: Aí eram umas 3 horas da manhã, ele levantou, fez um café, tomou um café, catou atrás de peça e partiu pra represa.
0: Partiu.
4: Chegou lá na beira da represa, armou as varas, deixou as varas armadas.
0: Tudo armado, tudo armado.
4: E tá só na espera. Daí a pouco
0: só
4: começou a chover. Começou a chover, começou a chover, começou a chover. E não parava mais.
0: Do jeito que tá hoje.
4: Aí ele não tinha clareado o dia ainda, ele falou assim, quer saber de uma coisa? Não vai dar peixe hoje não, eu vou embora. Aí tá. Catou, juntou as traias de volta e partiu pra casa. Falou, vou chegar quietinho. A mulher não vai nem, não vou nem acordar a mulher a hora que eu deitar.
0: Isso.
4: Aí foi lá, tomou um banho, trocou de roupa e deitou.
0: Isso.
4: Aí que ela falou assim, tá chovendo muito, falou, tá derramando água de barde. Aí ela falou, e o trouxa do meu marido lá pescando. Valeu, Ratolino. Tamo na escuta aí. Manda um modão pra nós aí, tá? Tô na escuta aí. Beleza?
0: É,
4: bom dia pra vocês aí. Todo mundo que estiver ouvindo o programa gosta aí.
0: Bom dia, tchau. Zé. Mas aí, prestou atenção, né?
5: Era mulherada na madrugada.
0: E o trouxa do meu marido tá pescando. Rapaz, esse dia nós fomos pescar também. Nós fomos pescar. Foi eu fui pescar. Eu sou bom na tarrafa, eu gosto de bater tarrafa. Foi eu pescar. Foi o Cobra e o Miro Silva. Foi nós três pescar esse dia. Ah, vamos pescar. Aí eu peguei minha tarrafa. O Cobra pegou os molinetes.
6: É Miro mesmo?
0: É.
6: Tá bom.
0: O Cobra pegou os molinetes. E o Miro Silva levou a vara. Levou a vara.
6: Levou a vara atrás?
0: Pegou as varas e nós três fomos pescar, né, rapaz? Esse Miro Silva dá trabalho, né, rapaz? Mas gente boa, né?
6: Pegaram alguma coisa?
0: Pega, na tarrafa pega, né?
6: É, mas tarrafa você não acha muito sacanagem?
0: Tarrafa na tarrafa pega, né? Pega cascudo, pega.
6: Rapaz, você arranca cascudo de tarrafa também, Deus
0: o livre. O tambiú, aquele tambiú é o lambarizão grandão, né?
6: É,
0: aquele lambarizão grandão, gostoso, pai. Faz fritinho, né? Quem mais tá com nós aqui, Dudu? Fala comigo. Quem tá aí, Dudu? Fala comigo aí. O Gotureba mandou mal um negócio aqui, né? O Gotureba é santista, né, rapaz? Ele é santista. Quem mais tá aí?
7: Bom dia, Ratolino.
0: Bom dia.
7: Do Nobre. Hoje tá bom, né?
0: Tá, hoje tá bom.
7: Noite inteira, glória a Deus. Ô, Ratolino, toca pra mim 2 camisas do Milionário Zé Rico. Tô te ouvindo, tá?
0: Ô, minha querida, obrigado pelo carinho aí, viu? E já mandando aqui mais um abração pra eles que estão sintonizados com nós. O Luciano, lá do Bar do Paquinha, a Dona Rosa. Gente, pensa num vinho gostoso, viu? O Luciano sempre tá sorteando pra nós aí esse vinho aí, né, Luciano? Nossa, vou dar água na boca, rapaz. Um vinho, aquele vinho doce, gostoso, saboroso. Ali do Bar do Paquinha. Lá do Bar do Paquinha ali do Luciano, de frente a Facar, cidade de Rolândia. A Dona Rosa tá por lá também, já na lida, na luta. O pessoal tomando um querosene, tomando uma essa um aí. Pinga com Coca-Cola, né, rapaz? O pessoal tá... Ainda toma ainda.
1: Vai tomando Cuba que a cerveja vem.
0: Vai tomando Cuba e depois vem a cerveja, né? Quem tá com nós também é o pessoal do Jeito Mineiro. Tem frango gostoso, saboroso, viu? No final do programa aqui, o sorteio do frango lá do Jeito Mineiro. Frango com farofa, uma delícia, gente. Uma delícia aquele frango lá, viu? Do Jeito Mineiro. É Jeito Mineiro, viu? Já fala, né? É Jeito Mineiro. Então, no Jeito Mineiro, ali no Jardim Nobre, você vai encontrar o frango assado hoje. Aquela comida gostosa de domingo, né? Ô, meu pai. Chega da água na boca, viu? Bom dia, Ratulino. Toca aí, filho de Maria. Manda aí o João Seron e Luzia do Francisquinho. Você é 10. Obrigado, João. Obrigado, meu irmão. Forte abraço pra você. Quem mandou lá? Aquele lá que você mandou? Quem tá aqui? Deixa eu ver quem tá por aí. A Neide tá ligadinha com nós, né, Neide? Obrigado pelo carinho. Quem mais, Edu?
2: Oi, Ratulino. Bom dia, Duduzinho. Bom dia, toda a equipe da 107.1. Um ótimo abençoado domingo para todos vocês. Um domingo chuvoso, gostoso, bom para ficar em casa, comer uma pipoca, um café quente.
0: Bom,
2: né?
0: Bom demais.
2: E nossa, tudo de bom para vocês. Ratolino, toca para mim, Chitãozinho, Chororó, Coração Deserto. Mas por favor, Ratolino, toca mesmo, a música é muito linda.
0: Ah, vamos tocar.
2: Ofereço para todos os ouvintes do seu programa, todas minhas amigas. Pro Abel, meu esposo, que tá aqui em casa também, Abel, né? Porque hoje não tá dando pra sair.
0: Ah, não, hoje nenhum, nem quietinho.
2: Mas tudo de bom, uma ótima semana abençoada. Luzia Duarte, do Jardim Santiago. Fica
0: obrigado,
2: com Deus.
0: Obrigado,
2: uma ótima
0: Luzia.
2: Semana.
0: Pra senhora também, obrigado. Hoje não tem, eu tenho que ir em casa, aquele chazinho quente, gostoso, aquela pipoquinha, né? Ô, meu pai do céu, aquela outra mensagem que você tava ali, né, Duduzinho? Coloca ela aí, vamos ver quem tá aí.
3: Bom dia, meu querido irmão, amigo, companheiro Ratolino.
0: Ô, Seitea.
3: Ratolino, eu lembro quando você chegou de Diretama, você chegou ali num lavourinho ali, morando no Chavante, né?
0: Isso.
3: E você foi jogar bola com nós, né? E eu apitando o jogo bêbado, e o Silvinho com 32 na cinta. O Silvinho é talismã, viu? Aí era o seguinte, ele falou, rapaz do céu, achei que era só lá em Diretama que tinha gente doido, aqui tem mais doido do que lá. Rapaz, aí o Milton tinha o time chamado Atlanta, rapaz. Nossa, eu apitava, tinha torneio, nós pegava o Pio, eu e o Silvinho, o Atlanta era campeão. Não tinha boca não, um bicho e outro com o revólver na cinta.
0: Pelo amor de Deus.
3: Vai lá, que negócio, não é que não tem boleta não. Beleza, pura Ratolino, um abraço aí, lembra disso?
0: Lembro.
3: Ratolino bugalou os olhos e falou, meu Deus do céu, onde eu vim parar? Fala pro Silvinho aí, fala, Silvinho, você lembra, Silvinho? Sem terra. Ave Maria, bêbado, rapaz, você que vai não apoiar na beira desse campo aí.
0: Então vi nós lá.
3: Por Deus mesmo. Tempo bom, hein, Silvinho?
0: Ah, é bom demais.
3: Do Nardo, Tuti, do Dadá, com aquela raça toda ali, que barbaridade.
0: Era bom demais, né, Silvinho? Era gostoso, aí, cara, nossa.
3: O Borges era mais branco, Ratolino. E tanta pau fumar perto dele, defumou ele, ficou mais moreno, né? Você lembra que ele não era tão moreno que ele? É a Paula que defumou ele. Por que ele ficou moreno?
0: Rapaz, é tudo amigo nosso, né, rapaz? Ô, Nicás, um abraço pra você. Mais conhecido como Sem Terra, né? Tá lembrando aí, gente, da época do Lavourinho ali, do... Rapaz do céu. O pau quebrava mesmo, viu?
8: Jesus!
0: O Silvinho era solteiro, eu era solteiro. Tinha o Zezinho, rapaz, tinha o nosso povo ali, e nós embolava ali o Nicasso Sem Terra, e nós embolava ali no futebol, né, rapaz? Meu Deus do céu, mas saiu umas brigas feias, né, rapaz? Meu pai do céu. Não, pau quebrava, né, Silvinho? Não vamos ficar lembrando do passado, não, né, Silvinho?
6: Mas como cê que tá dá uma falta contra esse cara do 32 aí?
0: Não tem como marcar falta contra, né? Aí não tem complica, como, né? Não marca, né? Não marca falta. Rapaz, tinha o Flamenguinho, né? O Flamenguinho era ali do São Fernando, né? Nós jogava ali contra o Flamenguinho, né? Meu Deus do céu, o pau quebrava, né, rapaz? Mas assim, era gostoso, cara. Muito bom. Lembrar os tempos, né? Lely Cássio. Valeu, meu irmão. Quem mais tá com nós aí, Duduzinho? Fala comigo.
9: Bom dia, Ratolino.
0: Bom dia, meu querido.
9: Bom dia, Duduzinho. Que é o Fofão de São Fernando.
0: Ô, Fofão.
9: Toca teu carreiro, padrinho, amor e saudade.
0: Obrigado, meu querido. Obrigado pelo carinho. Quem mais tá com nós? Fala comigo.
10: Bom dia, Ratolino.
0: Opa.
10: É o Jacaré, aqui do Jardim Anelisa 3,
0: Cambé, Ratolino. Ô, Jacarezão.
10: Ô, Ratolino, foi ontem aí pro Hospital São Rafael, né? A Jacarô foi fazer uma cirurgia.
0: Ah.
10: Aí nós passamos a noite aí, passamos o dia ontem e a noite, e já estamos aqui em casa já. Saímos daí, era 8 horas. Deu tudo certo, graças a Deus. Queria ver uma música com Trio Parada Dura, Avião das 9. Beleza, Ratolino? Fique com Deus aí, tá? Beleza. Quero oferecer pra Dona Preta, Maria do Céu, para Tereza lá de Teresópolis, e para Roberto Sasmiós de Mello e para todos os ouvintes, beleza?
0: Jacarezão.
10: Alô, Ratolino, tchau, tchau.
0: Tchau, tchau, meu irmão. Que bom que tá tudo bem, meu parceiro, que bom. Fico feliz, viu? Melhoras aí pra esposa, tá? Que Deus abençoe, ilumine e proteja sempre, tá bom, meu irmão? Obrigado pela companhia aí, viu? E quem mais tá com nós, Duduzinho? Fala comigo, diga lá. Oi.
11: Oi, Ratolino, bom dia, tudo bem? Bom dia pra você, bom dia pro Dudu, se estiver aí.
0: Bom dia, meu queridão.
11: Pra todos. Toca pra mim, fazendo favor, põe pra dentro, dirigindo. Você é pro amigo Jonas.
12: É pô pra dentro.
11: Pra minha irmã, pra minhas irmãs.
0: Pronto.
11: Maria do Teresópolis, pra todos tiveram ouvido, tá bom? E pro Jonas que tá aqui em casa. Tchau, um abraço, um ótimo domingo.
0: Valeu, Maurão, e a todos os citados.

0: tomei muito, viu? Já tomei muito, viu? Cuba com... É pinga com Coca-Cola, né?
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0: 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Não tenho dúvida nenhuma disso. Dona Cleusa Celestrino, obrigado pelo carinho, viu?
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0: faço a minha música, sei.
4: Não deixa não, vai não, ele não vai não.
0: O Andrezão da Borracharia Califórnia tá ligado, né, Andrezão? Gente boa demais. Tá aberto até o meio-dia lá na Borracharia Califórnia, né, Andrezão? Obrigado, André, o Cristiano. Obrigado pelo carinho de vocês aí, viu? Borracharia Califórnia, obrigado pelo carinho, meus amigos. Deixa eu ver quem mais tá aqui. Deixa eu ver quem mais que tá aqui. O Chacal tá lá na Pula Pula Festas Embalagem ouvindo nós. Né, Chacal? Obrigado pelo carinho. Vou mandar um abraço aqui pra Dona Joana, que tá ligadinha com nós também. Seu Vladimir. A dona Hilda tá ligadinha com nós também, né? A Tânia mandou uma mensagem pra nós. Obrigado pelo carinho. O pessoal lá do... Deixa eu ver aqui. O pessoal lá da onde, rapaz? Meu Deus do céu. O Doriva tá ligadinho com nós também, né, Doriva? Obrigado pelo carinho da audiência. Deixa eu ver quem mais tá aqui. O Valnei Pinturas tá ligado com nós. Dona Carminha, obrigado pelo carinho. A minha colega e meus amigos Angélica e o João, lá do Rural Gás, do Jardim Santiago. Rural Gás, gás bom, barato, gente. Rural Gás lá, meus amigos. Obrigado pelo carinho de vocês aí. O meu amigo Guilherme. O Guilherme, ex-assessor da Prefeitura da cidade de Rolândia, né, Guilherme? Obrigado pelo carinho, meu irmão. Guilherme tá ligadinho com nós, né, Guilherme? Forte abraço pra você. Deixa eu ver quem mais, rapaz. Tem que lembrar do pessoal tudo aqui, viu, Duduzinho? Lembrar de todo o pessoal. Meu amigo, meu irmão Indião, caminhoneiro, tá ligado com nós também, né, Indião? Obrigado pelo carinho. Meu amigo Donizete, caminhoneiro, tá ligado comigo também. Obrigado pelo carinho. Meu amigo Claudião, QRA Marinheiro, tá ligado com nós também, né, Claudião? Obrigado pelo carinho aí. Quem mais tá aqui comigo? O meu amigo Luquinha Batateiro tá ligado comigo também, né, Luquinha? Luquinha Batateiro tá ligado comigo aqui, tá ligadinho, obrigado pelo carinho. A Fátima, lá do quilômetro 7, tá ligadinha com nós aqui também. A tia Maria, a Lúcia, minha prima, o Odirley, o tio Dito, eles estão sintonizados comigo também. O Cezinha, meu irmão, que amonta, ele participa de rodeio, né? Só que a modalidade dele é montar em cabrita, também tá ligado
5: Jesus
0: comigo. Um abraço pro Cezinha. Um abraço pro Cezinho, que monta em cabrita. Deixa eu ver quem mais tá aqui. A Cláudia, o meu amigo Amendoim, estão sintonizados comigo também. Obrigado pelo carinho. Quem mais tá aqui? Rapaz, é muita gente, graças a Deus, viu? E quem tá comigo aqui?
6: Bom dia, amizade. Bom dia, grande Ratolino. Grande Edu. Eu estou na sintonia da 107.1 Cobra FM. Toca o modão aí pra gente, amizade. O que tem? A Rosa, Serrinha e Zé do Rancho. Amizade.
0: Oi, meu amigo Milton. Ô, Duduzinho, não faz comigo não. Ô, Milton. Duduzinho, me desliga o microfone e não dê. E daí eu falo aqui no vento, pra ninguém
7: escutar. Me quebra.
0: Tô falando aqui, ninguém tá me escutando. Aí quando eu vejo, o microfone tá desligado. Essa é boa, Dudu. Milton José, meu grande amigo, meu parceiro, que Deus proteja, te dê saúde. Já tá bem já, né, Milton? Um abraço pra você, DJ Pretinho e companhia aí. Obrigado pelo carinho, viu?
8: Bom dia, Ratolino. Bom dia, Duduzinho. É o Jonas, tudo bem? Ratolino, toca pra mim César e Paulinho. Duas vezes você. Vou oferecer meu amigo Mauro, Noêmia, Fátima, Paulo, Alicete, Cidinha lá em Paulina, Campinas. Pra Maria Teresótica, Dona Gersina. E pra todos os outros ouvintes. Um abraço, um bom domingo pra vocês aí.
0: Ô, meu queridão, um abraço pra você também. Obrigado pela parceria, obrigado pela amizade. Gente, dá gosto de ver, né, as mensagens chegando, né? Que bacana, fico muito feliz. Olha, de Mauá da Serra agora o pessoal ouvindo nós.
5: Ô, Ratolino, velho, bom dia, meu amigo. Tamo aqui ligadinho, rapaz, ouvindo você aí. Tamo ligadinho aqui, deitadinho debaixo das cobertas aqui, mas corradinho ligado aí.
0: É bom demais, velho.
5: Tem como sair não, Ratolino, muita chuva, você tá doido. Tamo aqui, vê se levanta um pouco. Nós levantamos tomar um café, vê se corta ressaca um pouco, né? Você tá doido? Se puder, aí, toca aquela pra nós do Lourenço Orival aí, pedido de um pai. Essa é top pra ouvir hoje, hein, Ratolino? Manda um abraço pra todo mundo aí, pro Viana. Olha que você vê isso aí, pro Viana, pro Peruca, pra toda essa galera abençoada aí.
0: Ô, meu, certeza.
5: Tamo ligadinho hoje aí. Você achou que não ia estar ligadinho, mas tamo ligadinho hoje aí.
0: Que bacana, meu irmão. Obrigado pela companhia aí, viu? Obrigado de coração mesmo, meu irmão. Obrigado. Um abraço pra você. O Dieguinho, gente, é de Mauá da Serra. É a amizade nossa aí, né? Através dos trabalhos nossos. Nós tivemos alegria, eu juntamente o Viana, a Dadinha. Nós estivemos lá, rapaz. E olha, gente, pela primeira vez você vai na casa de uma pessoa, sabe? Você chega, aquele café gostoso. O café tava tão gostoso que eu tomei uns 5 copos de café lá, sem mentira nenhuma, gente. Um café delicioso lá na casa do Dieguinho. A esposa do Dieguinho já pegou a vizinha assim, já saiu acelerando, rapaz. Eu falei, onde vai, será? Daqui a pouco voltou, rapaz, com um monte de sacola, gente. E comprou carne, comprou um monte de coisa, rapaz. Fez uma janta pra nós, rapaz. Fez uma janta, gostosa. O Luiz, né, o filho do Dieguinho. O outro menino mais novo também. E, se eu não tô enganado, acho que a mãe do Dieguinho, né, também tava lá. Não lembro se a mãe ou se a sogra dele, mas estava lá com nós também. Olha, sabe aquela aquela recepção, aquele carinho? Ô, meu pai, é bom demais, viu, gente? É gostoso demais. Dieguinho, obrigado aí. O Dieguinho que é caminhoneiro, né, bota pressão no carro, né, Dieguinho? Tá sempre ouvindo nós aí. Obrigado, Dieguinho, obrigado de coração mesmo. Fico muito feliz. O Viana deve estar ouvindo o programa, já recebeu o seu abraço aí, a dona Tereza Viana, né? Então, obrigado, Diego, obrigado mesmo de coração, sem palavras aí, sabe, para descrever, para falar do carinho seu, do carinho dos nossos ouvintes que tem com nós, o carinho que tem com o Sistema Cobra de Comunicação. Por onde nós passamos, somos bem recebidos, graças a Deus.
7: Ô, meu amigo Ratolino, tava pensando aqui agora comigo, viu, rapaz? Chuva é que nem brigar com a mulher, rapaz. Quando você acha que vai parar, vem outra pancada e começa tudo de novo. Né? Você já pensou nisso, Ratolino? Tava pensando aqui, rapaz. Essa chuva é que nem brigar com mulher. Quando você acha que vai acabar, começa tudo de novo.
0: Outra pancada.
7: Ô, Ratolino, toca pra nós aí, Menina da Aldeia. Lourenço e Lorival, Menina da Aldeia.
0: Vamos tocar pra você.
7: Ô, musicão, hein?
0: Essa foi boa. Essa eu gostei, viu, ô Nirtim? Essa eu gostei. Igual brigar com a mulher. Quando você pensa que acalmou. Você já brigou com a mulher já, Dudu?
9: Já.
0: É?
9: Aí depois quando para também fica só a garoinha, né?
0: Só a garoinha?
9: É.
0: Mas o que você quer dizer com isso? Só, daí fica calmo.
9: Fica falando, falando.
0: É.
9: Acabou a briga, mas fica falando. Sabe aquelas reclamaçãozinhas assim de leve? É, aí fica a garoinha.
0: Ele tem que deixar falar, né? Não pode brigar. É verdade?
9: Complicado, viu?
0: É isso mesmo.
9: Você sabe disso, né?
0: Não, tem que ir. Rapaz, tem que obedecer. O segredo do casamento é isso aí, gente. O cara casou. Na verdade, o Urtinho tá falando aí, ele sabe o que ele tá falando. Ó, é outra pancada. Recebe e fica de boa. Tá igual aquele menino lá, receba.
9: Ô, luva de pedreiro.
0: Receba e fica em paz. Você entendeu? Esse é o segredo. Eu tenho 30 anos de casado já, rapaz. De repente, quando eu vejo, você tá vendo, se você tá numa conversa mais quente ali, alguém tem que dar uma baixada no tom ali.
9: A mulher sempre vai estar certa, né?
0: Sempre vai estar certa. Então deixa, fica calmo, fica tranquilo, sabe? Ó, hoje eu levantei cedo. Comecei a dar trabalho pra dona Eliana cedo hoje. Levantei e voltei pra cama de novo e daí você... Esse friozinho, essa chuva, você já quer ficar abraçadinho mais perto. Eu gosto do frio só... O frio, a chuva, que refresca, por quê? Porque é bom que você... Você consegue se aproximar mais, é gostoso.
9: Você anda descalço no frio?
0: No frio, não.
9: Não?
0: Descalço?
9: É.
0: Não.
9: Na casa, não.
0: Da gripe, né? Não pode?
9: Da gripe?
0: É.
9: Gelar pé gelado no outro também, Deus o livre,
0: hein? É. Ó, eu fiz o café cedo. Você que fez? Eu preparei dar um pãozinho.
9: Ela tá escutando. Oito colheres de pó?
0: Ela tá escutando lá. E assim, gente, esse é o segredo. Aí acordei e falei, amor, mas você vai querer que eu levante agora? Porque assim, eu saio de casa, eu pego aqui 8 horas da manhã, eu saio de casa 7h30, eu já saio de casa, né? Eu moro perto da rádio, né? Eu saio 7h30 de casa. 6h30 mais ou menos, escutando a Nerleide aqui, as orações. E aí eu levantei, fiz o café e eu fiz questão, porque é uma correria danada, rapaz, você não toma um café junto. Sabe, você não come um pãozinho junto ali, conversando um pouquinho. E aí fui lá, rapaz, e ela... E tava quentinho lá, rapaz, tava gostoso, né? A chuvinha, ela levantou e veio pra tomar um café comigo. Tomamos um café junto. Ela falou assim, amor, nem tô com vontade de tomar café, nem tô com vontade de comer pão. Não tô com vontade de comer nada agora, cedo, né? Aí, mas veio, rapaz, tomou café comigo, ela comeu um pãozinho lá. Mas eu sei que aquilo lá, gente, é pra me agradar. Ela não fez porque ela tava com vontade de comer um pão, tomar um café. Ela fez aquilo porque ela queria me agradar. E nós precisamos, nós somos casados, nós precisamos, Duduzinho, um agradar o outro.
10: Vai dar namoro.
0: O marido, o esposo agradar a esposa agradar o esposo. E dormir, obrigado, gente, de jeito nenhum, nem pensar em dormir obrigado. Não, pede perdão, pede desculpa, sabe? Eu sei que não é fácil, a vida não é mole, rapaz, é uma luta, né? Mas não podemos, é o nosso lar, o lar, a família é coisa de Deus. Sabe, nós precisamos cuidar muito disso, viu? Muito, muito mesmo, né? E cuidar da família, sabe? E é desse jeito, né? Quem mais tá aqui?
11: Ô, Ratulino, bom dia, Ratulino.
0: Ô, meu queridão.
11: Ratulino, aqui é o Zezinho de Bela Vida do Paraíso. Ratulino, eu quero ouvir uma música aí, Menino Caçador, com essa chuva aí. Tá chovendo muito, hein, Ratulino? Aqui tá chovendo a noite inteira e tá até agora. Que delícia, hein? Ratulino, eu quero fazer essa música aí pra minha esposa, que é a Circe, pra minha irmã Vita.
0: Gente boa demais.
11: Pros meus colegas aqui, o Thiago, o Celso, o Anderson, o Adriano, o Vini, o Isabel, o Neno. Oferecer pra todos vocês da rádio aí. O programa tá uma beleza, viu, Ratulino? Você toma cuba também com chuva, sim? Ô, Ratulino. O cara tinha uma família grande, 8 moleques o cara tinha, tudo pequeno, o cara fazia telha, né? Morava na beira de um rio, Ratulino, e ia pescar, não vendia teia, tava com 6 meses, não vendia uma teia. Aí falou, vou pegar um peixe pra comer, molecada, não tinha mistura nenhuma, tinha um arroz lá, pouco ainda, sabe?
0: Sim.
11: Tava numa situação precária mesmo, o homem. E fazia 6 meses que ele não vendia uma teia e não pegava um peixe naquele rio. Aí ele chegou lá, jogou umas linhadas na água lá. Fisgou o peixe, Ratulino. E o peixe ia pra lá e vinha e voltava, falando, nossa, peixe, amor, eu comi 4 dias com os moleques. Ah. O bicho era medonho mesmo, que borboiava na água.
0: É grande.
11: Aí ele falou assim, sempre aí grande, parou, né? Um caminhão lá em cima, Ratulino. E o cara vendo ele lutar com o peixe lá e gritou pra ele, tentei, companheiro. Aí ele falou, vixe, dos 6 meses que eu não vendo uma teia, o peixe eu pego outra hora. Aí soltou a linha, deixou o peixe embora. Chegou lá, falou, tem teia sim, meu amigo. Aí ele falou, não, eu tava mandando você tentear o peixe. Você vê que tragédia, Ratulino. O homem faz 6 meses que não vendia uma teia. E nem peixe, nem a teia, Ratulino.
0: Nem peixe, nem a
11: teia. Zezinho aqui de Bela Vista, Ratulino. Um abraço pra vocês aí.
0: Valeu, Zezinho. Obrigado, Bela Vista do Paraíso. Era pra tentear, né? Tenteia. Aí você segura firme na vara ali, ó. E você dá linha pro peixe. Aí você traz de volta pra cansar. O peixe é grande. Olha a experiência que eu tenho, vai vendo. Pra cansar o peixe, você vai trazendo, né, Zezinho? O peixe. E o cara não vendia teia, e o outro gritou de lá, tenteia. Eu falei assim, rapaz, não vou ficar aqui com esse peixe, aqui nessa luta com esse peixe, não. Vou vender teia, né? Chegou lá e falou, não, tem teia. É pra poder dominar o peixe, né? Rapaz do céu. Ô, Zezinho. Mas faltou a marca registrada do Zezinho. Faltou a marca do Zezinho. Ô, Zezinho, manda pra nós aí. Manda pra nós aí, fazendo um favor. Só isso que eu vou te pedir, Zezinho. A marca registrada sua, que tá em todo o Paraná, no Brasil e no mundo. Aí você manda. Ô, Ratulino, o programa tá uma beleza. Manda aí. Manda sua marca aí, Zezinho. Só manda a marca aí pra eu colocar aqui, tá bom, Zezinho? Manda aí, manda aí. Manda rapidão, quero colocar antes de ir pro próximo bloco. Quem mais tá aqui,
10: Zezinho? Bom dia, Ratulino.
0: Bom dia, minha querida.
10: É a Lúcia Mandrotti Nante.
0: Ô, Lu.
10: Gostaria de ouvir aquela música. Estou indo pra Goiânia com o Gini Gene. Ofereço pra todos vocês da rádio. Deus abençoe vocês todos e um bom domingo pra vocês. Tchau, beijo.
0: Ô, minha querida, obrigado pelo carinho, viu? Obrigado pelo carinho. Ô, Duduzinho, quem mais tá aí? Quem mais tá aí, Duduzinho? Agora, não é o comercial ainda não, né?
12: Até agora eu não ouvi minha música ainda, hein?
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0: Quem mais? Quem mais? Quem? Quem
14: tá aí? Que é Ratulino? Ah. É a Lourdes de Santo Eduardo. Ratulino,
0: gente,
14: dia
0: boa.
14: 13 de maio, agora que passou, eu e o Luiz fizemos 48 anos de casado. Bom dia pra vocês e seus ouvintes.
0: Parabéns, querida. Parabéns a Lourdes, o Luiz. É, o Luiz é motorista de ônibus, né, Lourdes? Aposentou já o Luiz, Lourdes? Aposentou já o esposo é motorista de ônibus, né? Bota pressão no ônibus aí, no transporte do povão, né? Que legal, que legal. Obrigado, Lourdes, e parabéns, viu? Felicidades pra vocês todos aí, tá? 9h41, Duduzinho. Por que você colocou essa música aí? Então deixa tocar.

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0: 9:54. 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
4: Estamos aqui, estamos de volta, 9:58 agora. 9:58, bom dia, bom trabalho, um ótimo domingo a todos vocês. Quem mandou pra nós lá, Dudu? Quem mandou foi a Rose Bonfatti. Obrigado, Rose, obrigado pelo carinho. Quem mais tá com nós? Fala comigo, oi. Mandou ali um gatinho enrolado na coberta, né? Ratulino, deixa eu ver lá. É, Ratulino, olha o nosso Renatinho, peruca. Ah, o nome do gatinho é Renatinho Peruca, né? É, a Rosângela mandou pra nós, né? Ô, Rosângela, obrigado pelo carinho aí.
5: Será,
4: viu,
5: que tem algum, esses ratinhos que o povo, esses ratinhos brancos, alguma coisa assim, que é ratolino o nome?
4: Tem.
5: Será?
4: Tem.
5: Rapaz, se o povo pudesse ver o zap agora, ia cascar o bico também, né?
4: E tira.
5: Olha, bom, só a emoção, dia, do, a emoção do Darcio.
4: É o Darcio Campos, né, rapaz? Emocionado ali, né? Um abraço pro nosso querido Darcio Campos. Rosângela, obrigado pelo carinho aí, viu? Rosângela, tem uma pessoa que vai entrar em contato com vocês sobre a cadeira de banho. Não sei se já mandou pra você aí, tá, Rosângela? Obrigado, minha querida. Obrigado por tudo aí, tá? Um abraço em todos vocês aí, viu?
6: Alô, Ratolino, bom dia. Ô, Ratolino, você vai contar suas mentiras hoje, não? Aqueles casos lá de antigamente lá? Estamos no aguardo aí, viu? Aí, aproveitando, queria pedir uma música aí com Pena Branca e Chaguan.
4: Ai, ai.
6: Tinho? Cuitelinho.
4: Eu Cuitelinho, essa é boa.
6: Da Romanelli, o Godines, o Pato, o Zé da Ema, o Pintinho, o Pantera, o Já Morreu, o Mandioca, o Shaolin, o Zó de Boneco, o Porquinho, pra todo mundo lá que gosta da música aí.
4: Já morreu? Rapaz do céu, quem mudou pra lá, Duduzinho? Vou descer, né?
5: Pois é, essa turma de vocês, ninguém se chama por nome?
4: Você viu tudo no QRA.
5: Rapaz, os QRA.
4: É.
5: Bom, hein?
4: Tu tem, os QRA, tem uns QRA. Vou descer, obrigado, meu irmão. Obrigado pelo carinho aí, rapaz. Vamos contar uns causos, que daqui a pouco nós vamos contar uns causos aqui. Tem gente que não gosta, né, rapaz? Tem gente que não gosta, rapaz. Tem gente que fica bravo quando nós conta os causos aqui, viu? Tem gente que não gosta, mas a maioria gosta, então nós vamos seguir. Nós vai pela maioria, né, Dudu?
7: Você tá maluco, rapaz? É,
4: nós vai pela maioria. Então, dá um, dois, fala que não quer ficar escutando caos, quer escutar música, né?
7: Ô, Zeca, você tem que respeitar mais as pessoas.
4: Não, seu Tomás, é o Ratulino, não é o Zeca, não. É o Ratulino, seu Tomás, gente boa demais, né, rapaz? É muito gente boa. É.
7: Toca a música que presta.
4: Isso. Quem mais tá lá com nós, Duduzinho?
8: Bom dia, Ratulino. Chuva de bênção aí pra você e a família.
4: Amém.
8: Manda pra mim, vida. Chuva de maio.
4: Tá,
8: é
4: bom.
8: É João Mineiro Marciano que canta, né? Eu acho. Pereis pra Maria Teresópolis. O Galdino e a namorada, pra quem gostar da música. Um abraço e a ti.
4: Obrigado, querida. Obrigado, Tila. Pediu chuvas de maio ali, né? Obrigado pelo carinho, viu? Bom dia, Ratulino, tudo bem? Parabéns pelo programa. Está top. Quero participar do sorteio do frango assado. Quem mandou pra nós aqui? Foi o? Quem mandou aí? O Marcelo Pereira. Ô, Marcelo, obrigado, meu querido, pela audiência aí, viu? Quem mais?
9: Bom dia, Ratulino, aqui é o Fiotão. Toca pra nós aí, Zé de Camargo Luciano. Quem é ele? Fala uma coisa pra mim, esse time do Lavourinha era bom de briga só ou bom de bola também? Fala a verdade,
4: hein? Ô, Fiotão, rapaz do céu, olha, eu vou na mercearia Talismã aí pra nós bater um papo e um dia que seu pai estiver aí, pra nós contar uns caos aí do passado, viu? Ê, Fiotão, eu e seu pai, ele tem história, hein, rapaz do céu, desse Lavourinha aí, viu? Eu, seu pai, o Paulinho, cunhado do Nicasso sem terra, o Sem Terra, o Sidney, quem mais? A galera ali do Dadaco, daquele povo ali, né? O Durval Torelli, né, Durval? Rapaz, tem história, hein? Quem mais tá aí, Dudu?
0: Eu tô te curtindo, hein?
4: Opa!
0: Tá um barro, menino, dá nem pra sair. Tem que sair só de avião, hein?
4: Quem mandou? Tá muito barro? Rapaz do céu. Fala de onde aí? Quem falou com nós aí que tá muito barro lá? Tá falando de onde? De onde, pô? Mandou aqui pra nós também. Bom dia, Ratulino, o Duduzinho. Toca a música aí do João Mineiro e Marciano. Fazendo um favor, obrigado. Domingo abençoado a todos. A todos, obrigado, querida. A Rosimeire do Monte Carlo 2. Rose, obrigado. Deus abençoe e ilumine, tá, querida?
10: Fala do Ratulino, velho. Bom dia, Ratulino. Tamo aqui ouvindo aqui ligadinho. Aqui. Acho que eu tava meio dormindo aqui. Acho que mandei mensagem no número errado, Ratulino. Que eu tô ligadinho aí, vi que não falou o nome aí. Falei, não é possível. Também ressaqueado ainda, Ratulino. Tomou um café aqui pra ver se desperta, né? Mas tamo ligadinho aqui no Cobra FM 107.1, Ratulino. Tá falando modão pra nós lá do Lourenço Lorival e pedido de um pai. Falei assim pra galera nossa aqui do Mauá, aqui, o Luizinho Otávio tá dormindo ali, mas já vai escutar você já, que eu falei que eu ia mandar um áudio aí. Pro Joãozinho também, que tá ali, a Francela, tudo nós aqui do Mauá aqui, manda aquele abração pra nós aí.
4: Opa!
10: Vou esperar você de volta aqui pra tomar aquele cafezão.
4: Obrigado, irmão, obrigado. O Dieguinho, né, a esposa aí, ó, os filhos estão ouvindo nós lá, né, o Luiz, o Joãozinho, obrigado, viu, Dieguinho, obrigado. Dieguinho, que eu comentei agora há pouquinho aqui, né? Que nós estivemos em Mauá da Serra. Nós fomos muito bem recebidos. Olha, só agradecer eu, juntamente o Viana, a Dadinha. Estivemos lá em Mauá da Serra. Gente, e essas cidades nossas do Paranazão, querido, rapaz, são lindas, né? Lá em Mauá da Serra, rapaz, tem um lago lá em Mauá da Serra. É lindo o lago lá. Gente do céu, nós fizemos algumas matérias lá também. O Luiz, que é filho do Dieguinho, ele tem o VN News, né? Lá um jornal, o VN News, lá da cidade, né, Duduzinho? E eles fazem as matérias lá também, é muito bacana. E você vê um menino de 13 anos, você vê ele seguindo, né? Seguindo um objetivo, sabe? Tendo um plano pra vida. É lógico que a família é uma grande estrutura, o Dieguinho lá e a esposa, eles têm dado um suporte muito grande para esse menino, para os dois, na verdade, mas o Luiz tem 13 anos que está seguindo esse ramo aí do jornalismo, né? Olha, parabéns mesmo, viu, o Dieguinho? Parabéns a você, a sua família aí, e fiquei muito feliz. Tamo junto, eu volto, pode ter certeza que eu volto aí da despesa para você, viu? Obrigado, meu irmão. Quem mais tá aí? Fala comigo.
11: Ratulino, faz um quadro aí. A hora do flashback.
4: Ah, bom.
11: Bom dia, amizade.
4: mas bacana. Nosso amigo Milton, né, do flashback. Rapaz, gostoso, né, mas. Era um tempo bom, né, da época do flashback. O Aparecido tá ligado, não é, Aparecido? Aparecido Donizete, obrigado pelo carinho, meu querido.
12: Ô, Ratulino, bom dia, meu amigo, tudo beleza? Saudações aí, um abençoado domingo pra todos nós aí, todos os ouvintes da Cobra FM aí. Ô, Ratulino, toca pra nós aí o milagre do Caixa 7 aí, beleza? Quero oferecer pra todos os ouvintes que estão na escuta da Cobra FM aí, e vamos que vamos!
4: Ô, meu querido!
12: Domingão chuvoso, hein?
4: Quem mandou uma
12: glória, dá-lhe chuva! Um abraço, tamo junto! Tudo de bom aí, Deus abençoe!
4: O Edmilson, palmeirense, obrigado, meu querido! Um abraço pra você, pra toda a família aí, viu? Obrigado pelo carinho, tá bom, meu queridão? Muito obrigado!
13: Bora que bora, Ratolino! Vamos que vamos! Domingo abençoado, só de chuva, só de benção! Vamos que vamos, aqui é o Cezinha do Benedito Ferreira.
4: Ô, Cezinha, obrigado, meu filho.
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4: Quem mais aqui, Duduzinho? Fala comigo.
15: Ô, Atolino, e daí?
4: Apareceu o homem.
15: Muita chuva por aí, aqui tá caindo, mas tá caindo bonito de barde. Beleza?
4: Apareceu
15: o homem. Bom dia, Atolino, bom dia, Dudu.
4: Caindo de barde.
15: É o Dudu, né?
4: É o Duduzinho, é o Duduzinho. Nobre. É o Dudu, Dudu.
15: É, manda aí o programa hoje pra minha prima que fez aniversário ontem. Tem uma um aninho daqui, esse pouco ela tem. A Tereza Rodrigues de Rolândia. Minha sobrinha que fez dia 15, a Márcia, que de Araponga, moeda do Paraná, da Casa de Carne, Siriema. E pro Galdino, que o dia 20 também fica mais experiente, ganha mais um aninho daqueles poucos que eu tenho.
4: Que legal.
15: Aú, é isso aí, quarta-feira, velha.
4: Que legal.
15: Mas que Deus abençoe vocês aí, tudo bom. Manda aí pro abençoado Furano também. Não sei se foi pra feira ou não. Manda aí bala, bala. Ou senão, Jane e Erondi, não se vá. Essas musiconas aí.
4: Essa é boa.
15: Não, beleza? Ô, Ratolino, pra vocês aí também, todo mundo gostar.
4: Não,
15: Maria do Céu,
4: Fatila.
15: Todo mundo te ouvindo esse programão aí.
4: Obrigado, Galdinão, meu irmãozão.
15: Pra Morena, tá dormindo ainda. Eu que não sou bobo nem nada, já ponho uma costela, um pedaço de costela ali passar.
4: Aí é bom.
15: Nós não tem negócio, não. Daqui a pouco nós vai tomar um jabuticaba e comer um pedaço de costela. É isso aí. Tchau, obrigado.
4: Ah, Galdinão.
15: Pra vocês tudo aí.
4: Tamo junto, parceiro. Ah, hoje eu vou tomar um.

0: Você sabia que o povo me zoa até hoje, né?
1: É?
0: Uhum.
1: Por quê?
0: Da vez que você fez eu imitar a Jane, você seria o Herondito.
1: Ah, verdade, é verdade. Nós cantamos juntos. Você, foi a, você fez a vozinha mais fina, né?
0: Não se vá. É, mas não deu muito certo, assim.
1: Não, não deu muito certo, não dá certo.
0: Vamos até hoje.
1: É, não pode estragar o programa, né? Né, Duduzinho? Não pode. Nós, eu e você às vezes estraga, tem hora, né? Quem mais tá aí? Ô, Galdinão, obrigado, meu irmão. Parabéns. Se for fazer alguma coisa de aniversário, chama nós, tá? Vamos tomar aí uma jabuticaba com... Jabuticaba com o quê mesmo? Com pinga, né? É verdade. Quem mais tá aí?
2: Marvada pinga. Bom dia, Ratolino. Bom dia a toda a equipe aí. É o Edinaldo aqui do Nobre. Um bom domingo pra todos aí. Que Deus abençoe a todos aí, tá? E toca pra nós, se puder aí, o Punhal da Vingança com Zé Fortuna e Pitangueira, tá bom? Um abraço, tudo de bom aí.
1: Ô, meu queridão, obrigado pelo carinho, viu? Obrigado. Ô, Galdinão, faz uma... Ele faz lá uma pinga com um jabuticaba, né? A Eliana ela tá em casa escutando, ela não gosta muito que eu fico falando de pinga, de cachaça, de cerveja. Ela não gosta que eu fico falando muito essas coisas. Ela não gosta, né? Mas lá em casa eu tenho uma...
3: Jesus!
1: Eu ganhei de um amigo, uma de Salinas.
4: Você não toma.
1: Ela é amarelinha.

0: Carol tem uma de Salinas, ela é amarelinha, sabe? Porque tem umas pingas, gente, que eu falo a verdade, você toma, você parece que tá bebendo álcool de posto, né, rapaz?
1: Deus amado, eu tenho medo.
0: Rapaz, você toma umas pingas aí, dessa queimando tudo, né, rapaz? E tem uma, aquela de Salinas, você coloca aquele limãozinho, o limãozinho, é o galego, né? Ou o Tahiti, ou aquele outro, o siciliano, não tem problema. Aí você coloca, rapaz, onde tem essa de Salinas é lá no Zóio de Boneca, lá no antigo quintal do peixe, lá no Zóio de Boneca. Lá tem essa uma lá, aquela amarelinha, né? E aí você coloca com limão, né? Rapaz do céu. Mas enquanto não tem essa, nós vamos tomando essa.
2: Vai tomando Cuba, que a cerveja vem.
1: Esses homens que bebem, chegam em casa, não dá conta da mulher, hein?
0: Ainda bem que eu não bebo. Quem mais aí? Mas o que tem que tomar cuidado é que se não der conta, tem quem dar conta, né? Tem bastante candidato, né? Quem mais tá aí? Oi.
3: Ô, Ratolino. É o Zezinho, Ratolino. Ô, Ratolino, tá no seco de domingo, teu programa é uma beleza. Mas com essa chuva aí, o programa tá melhor ainda, viu, Ratolino? O programa tá uma beleza, Ratolino.
0: Aí, Zezinho, carimba, que essa aí é a marca registrada do Zezinho, né, Zezinho? Obrigado, meu irmão. Obrigado, meu queridão. E quem mais tá aí? Fala comigo. Oi.
4: Bom dia, Ratolino.
0: Opa, bom dia,
4: Dudu. Um abençoado domingo pra vocês aí, tá bom? Estamos aqui, Cornélio também tá chovendo bem, graças a Deus. Chuvinha calma, suave. E toca pra nós aí, fazendo um favor, ô Ratolino. É Fole Furado com Roberto e Meirinho. Beleza, meu irmão? Um abraço, beijo no teu coração. Rádio Cobra explodiu. Um abraço.
0: Meu querido, obrigado pelo carinho. Ô,
4: Ratolino, aqui tá chovendo tanto, que as roupas chegam a brotar no varal, velho. Viu, Ratolino? Tinha um fazendeiro e o gado dele começou a ficar doente, né? Aí ele ficou sabendo que na cidade tinha um benzedor. Só que pra benzer tinha que levar a mulher, certo? Aí chegou no benzedor, ele entrou com ela pra dentro de uma salinha lá, né? E ele ficou pro lado de fora só escutando. Aí começou o benzimento. Passa a mão na canela pra salvar as vacas magrelas. Passa a mão no joelho pra salvar os boi vermelho. Passa a mão na coxa pra salvar as vacas bucha. Passa a mão na virilha pra salvar as novilhas. Aí o fazendeiro gritou lá de fora: os bois zebu e as vacas pretas podem deixar morrer tudo.
0: Ei, Valdir.
5: Nossa Senhora.
0: Meu pai do céu, rapaz.
6: Ui.
0: Valdir, obrigado aí, Cornélio Procopio, obrigadinho com nós, né? Obrigado pelo carinho aí. Gente, manda um abraço aqui pro João Paulo. O João Paulo tá de aniversário hoje. O João Paulo é o filho de João Pinga, lá do Ceboleiro, ouvinte nosso, número 1, né? Obrigado, João Paulo, obrigado. Parabéns, irmão da Josi. Parabéns. Felicidades. Ô, João Paulo, obrigado pelo carinho, viu? Parabéns, felicidades. Que Deus proteja você aí, tá? Sua família, as suas irmãs. Obrigado, João Paulo. Lá do Ceboleiro. Quem encontrar o João Paulo aí, dá um abraço dele, que é aniversário dele hoje, né? Então, parabéns. Felicidades.

0: Parabéns, meu querido. Felicidades. 10h15, agora 10h15. É ele, tá chegando o Cobra Repórter. Bom dia.
1: Ô, Ratolino. Bom dia, meu irmão. Duduzinho tá aí? Duduzinho do Grau. Tá estourado, né? Bom dia também. Tá chovendo, hein, rapaz? Meu Deus do céu, que chuva. Chuva abençoada, mas o Lago Igapó em Londrina começa a preocupar porque a água subiu muito, né? No Lago Igapó. Subiu bastante a água no Lago Igapó. E começa a preocupar, porque foi uma pancada de chuva contínua. Começou a chover ontem, à noite, e aí essa chuva passou o dia inteiro e hoje continua chovendo ainda, madrugada. Chove sem parar, né? Chove sem parar. Mas, Atulino, trazendo informações também aqui da região, a noite tensa em Maringá, viu, rapaz? Capital, né? Capital do noroeste do estado, né? Rapaz, ontem um acidente de trânsito. Um veículo, uma caminhonete, um motorista, ele, que aconteceu? Ele avançou a preferencial e bateu contra o motoqueiro. No acidente, o motoqueiro morreu. O motorista da caminhonete fugiu sem prestar o atendimento, sem prestar o socorro. Vários motoboys que perceberam isso, perseguiram o caminhoneiro, o cara da caminhonete, o motorista da caminhonete, perseguiram ele. Porque os motoboys andam tudo com o celular ali na tela, um foi passando pro outro, rapaz, mas rapidinho. Ah, a casa dele é em tal lugar, eu já tô aqui na frente, ele acabou de chegar. Rapaz, mas invadiram ali, na frente, a imprensa atrás, eles arrebentaram o portão do cara, invadiram o quintal do cara. A hora que invadiram o quintal do cara, o cara pegou uma arma e começou a disparar tiros. Foi um corre-corre danado, rapaz. Até a chegada da polícia, foi uma confusão, a polícia chegou e efetuou a prisão do elemento, encaminhou ele para a delegacia, até para a segurança dele, e tirou os familiares da casa. Que noite tensa em Maringá. E, lamentavelmente, o motoboy acabou morrendo, rapaz. O motoboy perdeu a vida. Infelizmente, uma tragédia que quase terminou com mais tragédia. O carro da Rede Massa, ele acabou sendo atingido também. O povo está muito bravo, muito nervoso. E tem gente que não tem noção. Os acidentes de trânsito têm acontecido muito. O povo está andando acelerado, então tem que tomar muito cuidado e a gente fica aí atento às informações, né? Bom, chuva forte e hoje tem almoço na Igreja São Paulo em Rolândia. Então quem não quiser fazer o almoço, pode ir lá para a Igreja São Paulo, ainda tem convites para vender. Pode ir lá, compra o convite na hora e almoça lá. Um almoço gostoso, rapaz, delicioso. Tem o Guaraná, tem o suco, a cervejinha. E aquele almoço delicioso ali na Igreja São Paulo, na cidade de Rolândia, tem almoço lá hoje, viu, Ratolino?
0: Opa, Cobra! Olha aí, gente, almoço da Igreja São Paulo. Que gostoso, né? Ali, um salãozão grande ali, tudo cobertinho, né? Vai só ir lá e almoçar na Igreja São Paulo. E o Cobra Repórter trazendo aí as informações. Rapaz, que viralizou aí, viu? Está lá nas nossas páginas também e viralizou aí essa situação de Maringá, rapaz. E o cara atropelou esse motociclista lá e tal. E depois um rolo danado, né, rapaz? Ele foi pra casa dessa pessoa lá e dando tiro pra todo lado, né, rapaz? Bizarro sem asa voando pra todo lado lá. Crê em Deus, pai. Você tá doido. Quem mais tá com nós? Fala comigo. Oi.
2: Oi, Ratolino. Bom dia. Boa, pra Fátima. Vocês. Ô, Ratolino, se der, toque pra mim, que o Zé de Camargo Luciano, desde o dia que sair de casa, eu quero mandar pra todos.
0: Tá certo, alô, minha querida. Obrigado, Fátima. Obrigado. Ali, quem eu mandei uma mensagem aqui? Tem mensagem aí? E aí, né? Deixa eu ver, quem tá aí?
3: Beleza, tio Ratolino. Manda um abraço pro tio João Pé Inchado.
0: Ah, bom, pra mandar um abraço pro Pé Inchado, né?
4: Pé Inchado. A vada pinga que eu me atrapalho. 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
0: e esse bebe, hein? Meu pai do céu. Isso.
5: Bom dia, Ratolino, que é a Dona Joana.
0: Ô, Dona Joana.
5: Feliz pro lado, fiz aniversário essa semana, né? E pra todos aí, pra Dona Rita, seu Odair, pra toda a sua família aí. E pra minha família, tá? Um abraço, eu quero que você põe a casa da vovó. Ótimo dia. Eu ofereço a todos aí da rádio, que gostar.
0: Obrigado, querida. Obrigado. Parabéns aí, felicidades, né? Obrigado pelo carinho da sua audiência. Dona Joana, né? Obrigado, Dona Joana. Obrigado pelo carinho Ali o pessoal deve ter mandado ali, Duduzinho, ali, essa aí. Aí, deve ter mandado da cidade. Vamos ver o que mandou ali.
6: É São Rafael, amigo, São Rafael. Rafael, é a Dórica, aqui do São Rafael.
0: É a Dórica, do São Rafael. A Dórica, no perfil dela tá uma linda foto, né, de... Coloca a foto lá, Duduzinho. Coloca a foto. Olha, rapaz, um buquê, né? Um buquê, Dudu, que fala? Você que entende, você dá flores pra namorada? É um buquê de rosas, né? Buquê de rosas lindo ali. A Dórica ali. Ô, Dórica, obrigado, querido. Obrigado, viu? O seu Abílio tá com nós, né, seu Abílio? Fala comigo aí, meu queridão.
7: Ô, Ratolino, bom dia.
0: Bom dia.
7: Bom dia, doutor Duduzinho.
0: Tá aqui.
7: Beleza? Sim. É o Abílio aqui do Sítio Santa Maria.
0: Ô, seu Abílio.
7: Ô, Ratolino, roda aquela música, mas há muito tempo que não roda. O Crime dos Maribondos. Beleza? Aí eu ofereço pra todo mundo que tá ouvindo. Falou? Tchau e fica com Deus.
0: Ô, seu Abílio, um abraço pro senhor também. Obrigado pelo carinho. Seu Abílio, um grande amigo de longa data, né, seu Abílio? Obrigado, viu?
8: Bom dia, Raturino.
0: Bom dia.
8: Sebastião já ditado aqui de Rolando.
0: Opa!
8: Dudu tá cascando você aí, Raturino.
0: Não, aqui tem problema, hein?
8: Mas tá bom. Muito bom teu programa, viu? Você tá de parabéns.
0: Obrigado, minha querida.
8: Eu gosto de ouvir os casos que você conta, que é tudo por coisa que eu já passei, entendeu? Eu gosto de ver você contar esses casos seu aí.
0: Ei, mas esses casos da roça, é gostoso, né? Mas é bom. O que eu mais gostava, quando era época de matar porco lá no sítio, lá no Matarra Porco, podia estar o tempo tá desse jeito, podia estar de chuva, rapaz. E aí, matava o porco e aí tinha aquele lugar que era coberto, daí não tinha cerca nenhuma, né? E fazia a trempa lá, fazia aquele fogão lá com os tijolos, umas pedras, e daí colocava o tacho lá para poder quentar a água para pelar o porco, depois para poder fazer o... fritar o torresmo e fritar a carne, né? Aliás, o tacho tinha mil e uma utilidades, né? O tacho servia pra...
9: Rapaz, Nossa Senhora!
0: Jesus! Meu pai do céu, rapaz. O tacho ele servia pra tomar banho também?
10: Ó, trem gostoso, só.
0: A palma era gostoso, né, rapaz? E o pai, rapaz, ele fritava aquela carne, rapaz. Colocava na lata, né, rapaz? É brincadeira, rapaz, é brincadeira. O tacho era só pra fritar carne mesmo e pra esquentar água pra pelar o porco, né? Pra tomar banho Jesus. Na bacia. Tomar banho na bacia, rapaz. Não tinha nada a ver com o tacho, não. Tomar banho na bacia, né, rapaz? Nossa, cara. Apanhava a bacia lá, esquentava. Apanhava uma lata lá pra esquentar água pra tomar banho, né, rapaz? Depois mornava a água ali. Você tomava banho na caneca, né? Não tinha energia, não tinha nada. Era lamparina, né, rapaz? Era gostoso demais aquele tempo, rapaz. Ah, era gostoso. Eu não sei se era gostoso, eu não sei, rapaz. A gente fala que é gostoso porque tinha as pessoas que a gente amava e ama, né? Que já partiu, foi morar com Deus. Então você fala assim porque você fala com muito amor, né? Daquelas pessoas, por exemplo, do meu avô, da minha avó, dos meus tios que já se foram, que partiu, né? Do meu pai. Então você lembra com muito carinho, sabe? Então, mas que não era fácil, não era, né, gente? Era um tempo difícil, né? Era muito difícil. Rapaz, você se virava, sabe? Pra poder trazer o sustento pra casa, pra trazer o alimento, sabe? Eu lembro que, tipo assim, o que que vai comer hoje, né? Era mais ou menos isso. O que que vai comer hoje? Eu lembro que tinha uma bica d'água, tinha uma tábua de bater roupa, né? E tinha uma caixinha de cimento onde a água despejava naquela caixa, e aquela caixa, do lado daquela caixa tinha a tábua, né? Aquela tabona, aquela pranchona assim, pra bater roupa, que o pai tinha arrumado pra mãe bater roupa. E aí, a água descia ali pra baixo, né? Daí fazia um brejão pra baixo assim, sabe? E naquele brejão nascia muito inhame, né, rapaz? Nascia bastante inhame naquele brejão ali, por conta de ser úmido ali. E aí, rapaz, ia lá naquele brejão com o enxadão, né, rapaz? Pra arrancar aquelas batatonas de inhame assim, ó. Rapaz, comi tanto inhame, rapaz, que eu não tenho vontade nenhuma de comer inhame mais, viu? Falar a verdade, de coração mesmo. E aí a mãe fazia, a mãe tá escutando, ela sabe disso. E a mãe fazia, minha mãe fazia, a avó fazia. Fazia aquelas paneladas de inhame, rapaz, cozido, sabe? Rapaz do céu. Colocava sal, temperava bem temperadinho. Mas eu vou falar pra você, não dá pra... Assim, não, acho que eu não consigo comer mais, porque comia muito. Aí comia o inhame. Aí eu lembro que fazia o quê? Socava o milho no pilão, fazia aquela quilerinha bem fininha, colocava aquela quilerinha de molho na água, pra aquela pelezinha ali do milho, pra ela ficar molinha. E daí eu lembro que a mãe, a avó, esfregava aquela peneirinha fininha, nós falava a peneirinha de coar fubá, aquela era bem fininha, sabe? Aquela peneirinha bem fininha, e daí a minha mãe esfregava, colocava ali aquela quilerinha na peneira, ia esfregando ali com água, e ali ia soltando aquela pelezinha do milho pra poder fazer a quilerinha, né? Pra fazer a quilerinha cozida pra nós comer. Rapaz do céu. E era desse jeito. E tinha o vizinho nosso lá, que era a família dos Marçal. E aí lá tinha a Dona Maria Marçal, tinha o Antônio, tinha o Sebastião, tinha o Dito. O Antônio, o Sebastião, o Benedito e a Maria, eles não casaram, né? E aí ficaram com a Dona Benedita. E eles cuidavam da mãe, já velhinha, sabe? A Maria, ela tinha um certo tinha um problema psicológico, alguma coisa assim, sabe? Que ela não falava coisa com coisa, coitada. E aí, rapaz, nós falava a velhinha. Eu falava pro meu irmão, senhor, vamos lá comer na casa da velhinha? E nós ia lá, rapaz, e ela tinha aquelas panelas de ferro, aquelas de pezinho. Pessoal que tá mais... O pessoal mais jovem aí vai saber. Aquela que tinha uns três pezinhos, né? Aquela panela de ferro mesmo. Aí ela fazia um virado, o Duduzinho, de feijão com farinha e gordura de porco, sabe? Aí ela colocava ali naquela panela e ia mexendo, rapaz, aquele feijão com aquela farinha de milho. Ia mexendo, colocava gordura de porco. Aí tivesse um torresminho, alguma coisa assim, jogava no meio também, sabe? E aí, rapaz, fazia com as paneladas de virado. Feijão com farinha. E nós ia pra lá, rapaz. Eu e meu irmão. Rapaz, né? Entrava naquele virado ali com feijão com farinha. Né? Comia gostoso, rapaz. E era assim, sabe, gente? Era a vida nossa lá da roça. A vida do sítio, sabe? Não tinha muito o que fazer, né? Eu tô falando de nós crianças, 6, 7, 8 anos, né? Não tinha muito o que nós fazer, nós pegava. Aí o pai comprava aquela lata que vinha com leite ninho. Aquela lata que vinha com leite ninho. E o pai pegava e comprava aquela lata com leite ninho, né? E comprava, gente, era uma por ano, né? Sei lá. E aí aquela lata, nós pegava aquela lata, furava ela, tirava a tampinha, furava ela, passava um arame ali. E na parte de cima ali, colocava um sabugo, né, na parte de cima. E aí pegava a cordinha, pegava, enchia de terra, pegava a cordinha e nós saía correndo com aquela... Fazia um carrinho. E nós saía correndo em volta da casa, em volta do paiol, sabe? Correndo com aquela latinha ali e fazendo barulho com a boca, sabe? Como se fosse um carro. E era muito gostoso, rapaz. Eu lembro dessas coisas, eu lembro com muito amor, porque tinha o pai, rapaz, tinha a mãe ali, né? Hoje nós só temos a mãe, não tem mais o pai. Mas eu lembro isso aí com muito carinho. Chegava de tarde, o pai chegava da roça, rapaz, nós ia lá no meio do mato, rapaz, pra lenhar, pra tirar lenha, rapaz, pra poder queimar no fogão. Aí tinha aquelas gorocaias, sabe, que caía. Elas caía de velha, sabe, caía lá no meio do mato. E ela ficava aquela árvore seca. E meu pai ia lá tirar lasca, sabe? Batia com o machado, tirando lasca daquela madeira. Eu lembro que eu tava com a mãe uma vez, nós tava com a lamparina, sabe? No meio do mato, e o pai tirando lenha lá perto de casa. E aí o pai, uma lasca daquela voou, sabe? Bateu na lamparina, rapaz. Aí foi querosene pra todo lado, sabe? Jogou longe a lamparina, sabe? Quase machucou a minha mãe e eu que tava junto com a mãe também. Mas graças a Deus não aconteceu nada, né? Mas quase machucou, mas bateu na lamparina. Aquela lasca da lenha. E aí fazia aquele feixe de lenha, sabe? O pai levava um saco. O pai pegava um saco desse saco de plástico, de. Saco plástico, sabe? Esse saco que coloca que você compra aí, você compra algum mantimento, ainda tem esse saco plástico, o pessoal usa para colocar milho na roça e assim por diante. Então pegava aquele saco, emendava um no outro para poder amarrar o feixe de lenha, sabe? Aí o pai amarrava o feixe de lenha, eu lembro que fosse hoje. O pai pegava um pedacinho de madeira assim, ia torcendo assim, sabe? E travava ele numa lasca daquela que tava ali no feixe, né? E travava ali pra jogar nas costas e levar pra casa, né? Então eu lembro dessas coisas, sabe? Eu lembro muito bem dessas coisas. Eu lembro do meu pai chegando de tarde e pegando uma. Não era nem toalha, né? Era um saco que vinha de açúcar. A mãe pegava e fazia como fosse toalha, né? Um saco de algodão que vinha com açúcar. A mãe cortava aquele saco e fazia como foi. Aquilo era a nossa toalha para se enxugar, sabe? Eu lembro que fosse hoje o pai pegando um pedaço de sabão, que era aquele sabão de soda, sabe? Que fazia lá no sítio. O pai pegando um pedaço daquele de sabão e jogando aquela toalha, que era aquele saco nas costas ali, e descendo pro rio para tomar banho. E eu ia tomar banho com meu pai no rio. Dava ali uns 100 metros, 200 metros da casa na beirada do rio. Morava na beirada do rio, né? E aí a gente ia pra lá, sabe? Pra poder tomar banho lá com meu pai, com meu pai lá tomando banho no rio. E nossa, eu não esqueço disso, porque aí eu ia, tinha um pocinho pra cima, eu começava a entrar na água pra cima e sujava a água. Meu pai gritava comigo pra sair do lado, porque a água tava vindo suja. Eu se esperava um pouquinho na água corrente ali, a água corria, né, descia. Rapaz, mas era tão gostoso, mas fala que é gostoso. Era gostoso porque era uma dificuldade, mas era gostoso porque você tinha ali um pai, tinha uma mãe, você tinha um esteio, sabe, uma família. Então é tão gostoso, sabe, porque era tão difícil as coisas, mas do outro lado era gostoso, porque era divertido, sabe? Ah, vocês já sabem das dificuldades, quantas e quantas pessoas que estão me ouvindo nesse momento que passaram por isso, né? Passaram por isso. Chegar aquela grade de sodinha, né? De refrigerante sodinha, pequenininha, o pai furando a tampinha, batendo um prego, furando a tampinha pra gente tomar ali devagarzinho, pra poder economizar. Era uma só, gente. Não tinha mais, era uma só. O churrasco era uma vez, era duas vezes por ano, né? Era no Natal e no Ano Novo. Era duas vezes que fazia o churrasco. Não tinha aquele churrascão gostoso, sabe? Que era feito no bambu, sabe? Colocava ali no bambu, deixava de molho no tempero. E no outro dia assava aquele churrasco diferenciado. Era uma vez por ano que fazia, sabe? Então assim, agora gente, tudo passa, tudo é passageiro. Esse hoje que nós estamos vivendo, esse diálogo, essa conversa gostosa, falando da roça, falando do sítio, nós tocando os modão, brincando, o amanhã não vai existir, pode ter certeza que isso vai ficar no passado. O hoje vai ficar no passado, vai ficar só as boas recordações, só as boas lembranças que vão ficar, e tudo passa. Mas tem gente que vive como se não fosse morrer, sabe? Que vive como se fosse viver eternamente. E não somos eternos. E não vamos levar nada. A gente vê a riqueza, a gente acumulando riqueza, sabe? Acumulando riquezas pra quê? Pra deixar aí, sabe? Pra os outros ficarem brigando, porque não vai levar. Caixão não tem gaveta. O caixão, filho, não tem gaveta. E meu pai, ele foi uma pessoa tão boa, rapaz. Uma pessoa tão boa, tão boa, tão boa, sabe? Que nós, graças a Deus, da família, nós herdamos isso do meu pai, sabe? Do meu tio, do meu avô. Nós herdamos isso, sabe? Meu pai toda a vida deu as coisas pros outros, assim, sabe? Deu as coisas pros outros, assim. Tinha horta, nunca cobrou nada de ninguém, sabe? A pessoa passava lá na beirada da estrada. Ô, seu Jesus, me arruma 5 macinhos de couve aí, quantos que é? Não é nada, uma cebolinha, uma alface, uma mandioca, sabe? Nunca cobrou nada, sabe? E pra vocês verem, gente, quando o meu pai faleceu, o rapaz que tava preparando o corpo do meu pai, pegou e falou assim, ligou pra mim, sabe? Falou, Ratolino, nós precisa de colocar, né, uma roupa no seu pai, E eu fui lá, sabe, comprar uma camisa branca pro meu pai, sabe, comprar uma roupa pro meu pai. Então, gente, nós fazemos de tudo aqui nesse mundo. Enquanto nós morremos, nós não falamos nem assim, ó, eu quero isso, eu quero aquilo, não quer nada. É, morreu, e aí é só aquilo que você fez mesmo, de bom. E nem a sua roupa você vai comprar, sabe? Nem a sua roupa você vai indicar, eu quero dessa cor ou daquela cor. A não ser que você fale quando você tá vivo, não é? Mas você não vai levar nada. Não vai levar nada. E o que vai ficar são as boas condutas, são as coisas boas que você faz aqui. Não é verdade? E é assim. E é assim que é a nossa vida. E é assim. E passa muito rápido. Passa muito rápido. Esse dia eu tava falando pra minha esposa, meu pai morreu com 70 anos, eu tô com 50. Então, se eu partir dessa pra uma melhor, daqui com 70 anos também, daqui 20 anos eu não tô mais aqui. Então, e é assim, eu sei que a vida, ela é cheia de surpresas, né? A gente tem que agradecer a Deus pela saúde, a gente tem que agradecer a Deus pelas coisas boas que acontecem na nossa vida, não é? Mas a vida é assim. Mas muitos vivem como se não fosse morrer, né? E agora não tenha dúvida que o futuro nosso, não tenha dúvida que é a morte. Você vai morrer. Você vai seguir dessa pra outra, né? 10h36, só que não é hoje não. Simbora, Duduzinho, hoje é só festa, é só alegria. 10h36 agora.

0: acertando o relógio com a gente. 10 horas e 40 minutos. 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

0: pé no eito. 10h50, agora 10h50. 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E quem tá com nós também é nosso amigo Luciano do Bar do Paquinha. Ô, Luciano, obrigado pelo carinho aí, meu irmãozão. Que Deus abençoe, que Deus ilumine você. Obrigado pelo carinho, Dona Rosa, obrigado pelo carinho. Deixa eu ver quem tá mais aqui. É a Kelly, tá ligadinha com nós, a Kelly, né? Ô, Kelly, bom dia pra Kelly. É, a todos que vai sintonizando com nós. A Cecília tá ligadinha, obrigado pelo carinho. E quem mais tá com nós?
1: Ô, Ratulino, bom dia.
0: Bom dia, querida. Ratulino.
1: Hoje tô mandando, quero mandar um parabéns pra Rosana, mulher do Clodoaldo. Está fazendo aniversário hoje, que Deus abençoe, Rosana, com muita saúde, muitos anos de vida. E mandar um alôzão pro meus filhos lá no Maranhão. Agora tá o Ricardo e a Sandra e a Daiane, o Luciano, o João Vitor. E a Beatriz e Emily, que Deus dê muita saúde para meus filhos lá. Chegaram ontem no Maranhão de viagem. Agora é mais um maranhense, Ratulino. E pro Creu tá te ouvindo aqui também, para todas minhas amigas em geral, do Bartira, Rolândia, que Deus abençoe a todos. Ratulino, um abraço a Elza. Tô com meu coração partido, minha filha embora de mudança. Mas Deus sabe todas as coisas, né, Ratulino?
0: É, Elzinha, um abraço. Não é fácil não, filha. Ô, Elzinha, não é fácil não, minha querida. Não é fácil, mas Deus está no controle de tudo. Obrigado, Elzinha, pelo carinho aí. Você, o Cláudio, toda a família aí, o pessoal indo pro Maranhão. Ô, Elzinha, fala pro Henrique se ele arrumar um serviço lá pra mim. Eu tô partindo pro Maranhão também, rapaz. Diz que lá é gostoso, né, rapaz? Tem umas praias bacanas lá, né? Diz que lá é gostoso a região lá do Maranhão, né? Ele tava falando pra nós, né?

0: Irmã, queria falar feliz aniversário para ela, Jéssica Maiara. Hoje é aniversário dela, tá ficando mais velha, mais experiente. Que Deus abençoe ela e falar que eu gosto muito dela.
1: Quem mandou foi a Patrícia? A Patrícia, obrigado, querida. Obrigado. Deus abençoe, ilumine vocês aí, viu?
2: Bom dia, Dudu. Bom dia, Rapulenana.
1: Bom dia!
2: Tava entrando. Sonho de um caminhoneiro, milionário Zé Rico. Por acaso, se você tocou, pode ser Estrada da Vida, mas eu quero sonho de um caminhoneiro, tá, queridinho? Eu ofereço em geral para todo mundo que gostar. Ratulina, que chuvinha boa, maravilhosa. Estou embaixo do cobertor ouvindo o programa. Tchau, tchau. Fui, queridinhos. Olha lá, hein, Dudu. Tô na escuta, Dudu.
1: Eita, pai do céu. Ô, Noemi, obrigado pelo carinho aí, viu? Obrigado pelo carinho de vocês todos aí que estão aí sintonizados com nós. Obrigado mesmo. Muito obrigado. Mandei uma mensagem ali, pessoal de Jaguapitã tá ligado com nós. Tá aqui, ó, isso. É o Pablo. Gente boa demais. Da voz do povo, ali de Jaguapitã. Tá ligadinho com nós, né? Obrigado pelo carinho aí, viu, Pablo?
3: Fala, meu amigo Atolino, tudo bem? Bom dia, como é que você tá? Muita chuva no nosso Pararazão, hein? Então toca pra nós aí, Leandro Leonardo, Temporal de Amor. Chique demais, um abraço.
1: Ô, Pablo, obrigado pelo carinho aí, viu? Jaguapitã, terra do prefeitão Edson Rodrigues, né? Todos vocês aí, o Elvin, todo esse povo querido e abençoado aí. E o nosso grande amigo, o Pablo, que tem ali a página dele ali na cidade de Jaguapitã, nosso amigo, nosso parceiro, e tem a página ali, a voz do povo. Obrigado aí, viu, Pablo? Obrigado, Deus abençoe o menino, obrigado pela amizade, viu? Muito obrigado, um cara muito gente boa. Obrigado, meu queridão, forte abraço, sintam-se abraçados aí, povo querido aí de Jaguapitã.
4: Bom dia, Ratolino.
1: Bom dia, minha querida.
4: Ei, que tempinho bom, hein, Ratolino? Choveu a
1: Bom
4: noite toda,
1: demais.
4: né? E antes de ontem também, né? Choveu a noite toda e ainda continua chovendo. Ah, hoje tá bom pra uma feijoada, hein, Ratolino? Mas hoje não vou fazer, não. Tá bom, mas hoje não. Fazer, inventei outras coisas aqui. Já acabei de tomar um cafezinho com um pãozinho caseiro. Eu, Ratolino, eu gostaria de ouvir. E o japonês tá deitado ainda, viu? O japonês
1: Ei,
4: folgado, todo mundo descobre, tá
1: japonês!
4: deitado ainda.
1: Abra os
4: Mas
1: olhos,
4: daqui a pouco ele
1: japonês!
4: levanta. Pra que levantar cedo, né, Ratolino? Não tem precisão,
1: Ah,
4: né?
1: não tem,
4: Eu
1: não
4: também
1: tem
4: levantei agora há
1: precisão, não
4: pouco.
1: tem não, de jeito nenhum.
4: E eu quero ouvir com o Zezé de Camargo, Luciano, um dia que eu sair de casa, beleza? Sim. Por favor.
1: Tá
4: E ó, o
1: certo.
4: programa tá uma beleza. Falei com o Zezinho lá de Bela Vista, né? Tudo de bom para vocês aí, Ratolino. E um abraço para todas as ouvintes em geral que sempre escuta eu no rádio. Vai lá para Elza, para o Cláudio, para a Edneia, que sempre tá ligadinha também,
1: Tá certo.
4: para Débora, para todos da minha família, beleza?
1: Ô,
4: Bom
1: Celia,
4: domingo a
1: obrigado,
4: todos.
1: querida. Pra vocês também. O Zezinho, tá ali? Cadê o Zezinho? Acho o Zezinho aí. O Zezinho é muito boa. Ô, minha querida, obrigado. Dá um abraço aí no. Dá um abraço aí no. Aqui no nosso parceiro no japonês, né? Obrigado pelo carinho aí, né?
5: Programa tá uma beleza, Ratinho.
1: Ó, esse bordão é nosso, é do Zezinho, mas é nosso. Separa ele aí. Separa esse bordão.
5: Programa tá uma beleza, Ratinho.
1: Então tá bom, Zezinho. Já deixa ali, faz uma vinhetinha ali, ó. Deixa separadinho pra nós, Duduzinho. Já deixa separadinho ali. E depois fala o peruca não pegar, não. O peruca pega tudo nosso aqui, né, rapaz? O dia que você rodou do. O dia que você rodou umas dele aí, já ficou brabo.
6: Jesus!
1: Programa tá beleza? Tá beleza o
6: Você me
1: programa,
6: quebra.
1: Dudu? Fala aí, Dudu. Fala, Zezinho. Fala, Zezinho.
5: Programa tá uma beleza, Ratu.
1: Tá beleza o programa. Quem mais tá aí, Duduzinho? Fala comigo, fala comigo! A Rosângela tá ligadinha. Bom dia, Rosângela.
7: Olá, Rato Lindo, bom dia.
1: Bom dia.
7: É prazer falar com você.
1: Opa, prazer é nosso.
7: Então, Rato Lindo, aqui é Osvaldo, tá? Da cidade aqui de Bela Vista do Paraíso. Nossa, aqui tá chovendo pra caramba, hein? Só para você ter uma ideia, tá chovendo desde ontem à noite de sábado para domingo, choveu a noite toda e tá chovendo até agora.

0: Mas tá ótimo, né? Fazer o quê?
1: Tá,
0: né?
1: Verdade.
0: Coisas
1: verdade.
0: De Deus, né? E a previsão é mais chuvas ainda, né, Ratolino? Só para você ter uma ideia, que choveu tanto que as casas aqui estão com as telhas todas para cima, Ratolino. Nossa, dá nona, hein? Mas tá ótimo, tá? Um bom dia para você. Foi um prazer falar com você. Tá, feliz domingo para todos. Tá, tchau, tchau.
1: Valeu, valeu. Obrigado pelo carinho aí, viu? Da onde que é? Da onde que é o... É o Oswaldo da Silva? É de... Da onde? É, coloca o começo do áudio dele de novo.
0: Olá, Rato Lindo, bom dia. É prazer falar com você. Então, Rato Lindo, aqui é Osvaldo, tá? Da cidade aqui de Bela Vista do Paraíso.
1: Bela Vista do Paraíso, chovendo bastante também lá, viu? Rapaz do céu. Ô, Osvaldo, obrigado aí, viu? Bela Vista, um abraço pra vocês aí, tá bom?
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1: Opa, já tá aqui meu parceirão, velho, já tá aqui meu irmãozão. Aí o pessoal já mandou aqui um rapaz, uma taxada aqui, né? Com essa chuva, só um porco no tacho mesmo, mandou ali, ó, uma taxada ali, né?
3: É assim, Ratulino? É assim que vocês faziam?
1: Nossa, meu Deus.
3: Hã?
1: Desse jeitinho. Mas que taxada. Uma taxada de porco no tacho, rapaz. Fogãozão a lenha ali, ó. Olha lá, a lenha sequinha, né? A lenha de café sequinha, ó. Bem sequinha, deixa lá no paiol pra não moiar, né? Pra hora de colocar fogo, ela não fazer fumaceiro e pegar, fazer aquele brasidão bonito. Olha, rapaz, que taxão. Quem mandou pra nós? Foi o Nirtim? Ô, Nirtim. É, Nirtim, mandou só o vídeo, né? É, qual que é o endereço? Fala qual que é o endereço, Nirtim. Fala. Rapaz do céu, mandaram uma carta pra nós aqui, né? Quem mandou essa carta aí pra nós? É, o Lenilson mandou pra nós aqui. Deixa eu ver aqui a escrita que ele mandou pra nós. Que bom dia, por favor. Mande um alô pra mim, o Lenilson, em São Paulo. Olha, rapaz, São Paulo, capital. Um alô pros meus amigos e parentes aí, é, do Nhambup, na Bahia. Por gentileza, é, se possível, grava um vídeo com o meu alô para eu enviar, compartilhar com meus amigos e parentes e divulgar o seu programa. Que eu sou fã e adoro. Por favor, me envie mesmo. Eu estou aguardando desde já. Eu lhe agradeço. Muito obrigado. Deus lhe abençoe sempre. Gratidão, o irmão Lenilson. Desejo um bom dia, uma feliz semana cheia de realizações, saúde, sorte. São os meus sinceros votos. Eu, irmão Lenilson, gostaria de parabenizar a banda pelo seu... A banda... Como que é a nossa banda aqui? A banda Fez? Pelo seu aniversário. Parabéns, banda Fez. E banda Fez e mandou aqui pra nós, né? Estou aguardando o vídeo. Ô, Lenilson, poxa vida, rapaz. Que feliz de receber sua mensagem, Lenilson. É o 11, né, rapaz? É a capital, São Paulo, né? É... Lenilson, São Paulo, lá, capital. Obrigado, Lenilson. Obrigado pelo carinho aí, meu irmão. Que Deus proteja você, tá? Muito obrigado. Quem mais tá com nós, Duduzinho? Muita gente, né? Muitas mensagens, né? 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Ah, é bom demais. E eu quero mandar um abraço aqui pro meu amigo Reinaldo dos Ovos. Ah, pai, Reinaldo dos Ovos. É ovos que é uma delícia, viu? É uma delícia. Na rádio, nas rádios nossa. Olha, rapaz, nas rádios nossa. Hã? Com coisa que tem rádio. Com coisa que tem rádio. Eu tô se achando. 11:02. Nas rádios nossa, nós só come o ovo do Reinaldo dos Ovos, né? 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Isso que você tá vendo aí, Duduzinho?
4: Tem uns ovão bem grandão, o nome dele é Bob.
1: 11:03. Então, assim, pode passar lá Reinaldo dos Ovos. É, aquele grandão é o Jumbão. É o Jumbão. Bom demais. E aí daqui, Duduzinho?
5: Dia Ratulino, Célia Dias do Monte Carlos. Põe meu nome em sorteio. Toca uma música pra mim. A Igrejinha da Serra. Ofereço pra você, Ratulino, para toda a equipe da rádio. E para... Os ouvintes tudo gostar da música.
1: Tá bom.
5: Tchau, tenha um bom dia.
1: Ô, minha querida, obrigado.
5: Toca a minha música, tá?
1: Com certeza. Obrigado. A Célia, obrigado pelo carinho aí, viu? E eu vou tomar!
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1: Mas que assim, com essa chuva? Mesmo chuva e tudo?
7: Parece Miguel.
1: Faz aquela misturada, né?
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Rapaz do céu, a Paula tá ligadinha. Ô Paula, a Paula é minha irmã, tá ligadinha, né Paula? O Borges, o Davi, o Lucas, obrigado pelo carinho aí, vai pra vocês Paula, vai pra vocês aí.

0: Agora, 11 horas e 7 minutos. 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
15: De volta no Pé do Eito. Obrigado pelo carinho da sua audiência. 11 e 12 agora. 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E tem também o nosso amigo Luciano e a dona Rosa lá do bar do Paquinha, já mandou pra nós aqui um garrafãozinho de 22 litros, aquele vinho gostoso, saboroso, lá do bar do Paquinha, meu amigo Luciano, dona Rosa, obrigado pelo carinho. Bom dia, Ratulino, bom dia, Duduzinho, belas palavras, meu amigo. É, desta vida só levamos as boas lembranças, como essa do sítio, né? Mandou ali pra nós ali, né? Um forte abraço, um ótimo domingo a todos. O Wagner Nunes, ô Wagner, obrigado, meu irmão. Tamo junto sempre, meu queridão. Fala, Galdinho.
2: É bem isso aí, Ratolino. Aquela muscona. Não adianta no dia da morte me comprar o mais caro caixão. É bem isso aí. Levar a flor. Eu não vou estar lá pra ver. Meu finado pai, o teu finado pai. Bem isso aí. Tem que valorizar quando tá vivo, fazer alguma coisa, beleza? Mas é isso aí. Falou, Ratolino. Vi 70 anos, eu tô perto, hein? Já vou fazer 66. Falou! A música da Maria do Céu, hein? A música da Tila, Chuva de Maio.
15: Ô, Godinho, não, Godinho, beleza? Mas...
2: Falou!
15: Mas como é que eu posso dizer? Ô, meu pai do céu, agora fugiu a palavra aqui. Mas as expectativas de vida cresceu muito, né, gente? Hoje você é 80, 85 anos, você tá bem, né? 85. Rapaz, tem gente com 90 anos aí, firme, rapaz. Tem pessoas aí com 90 anos jogando bola, né, rapaz?
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15: Você gosta, né, Dudu? Ei, Duduzinho.

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1: É. Vai tomar no Cuba que você vai ver, você vai viver bastante tempo. Quem mais tá aqui?
2: Bom dia, Ratolina, Laudelina.
1: Olá, Laudelina.
2: Ratolina, eu passei por isso tudo. Meus irmãos tomando banho na bica, uhum, brincando com carrinho de lata, de leite ninho.
1: Sei.
2: E se enxugando com toalha de saco de açúcar. A mãe ainda pintava, sabe? Assim, uma de marrom, outra de azul. Banhava cozinhando uma tinta lá. Essa era a nossa toalha de banho. Passei por isso. Ainda quando era branca, as toalhas tava, tinha um emblema escrito Bandeirante, Açúcar Bandeirante. E naquele tempo, um dia de hoje, né, a gente não tinha televisão, não tinha nada.
1: É.
2: Os meninos iam brincar na enxurrada. E depois, para tirar o encardume do pé.
1: Nossa senhora, não saía, né, Landerina? Aí um cardinho do pé ali. Aí ela falando das marcas, né? Tinha aquela latona de... Aquela lata de... Viu uma lata de... Era 20 litros, né, Adelina? Aquela de querosene. Aí tinha um jacaré na lata, né? Querosene e jacaré. Eu cheguei a ver, viu? Eu peguei muito isso aí. Tô falando, rapaz, coisa de 45 anos atrás, né? Rapaz do céu. Tinha ali a querosene e jacaré, né, rapaz? Rapaz, eu fiquei doente, eu já contei no rádio um monte de vezes, já, mas aí vai, o cobra falou que não é pra repetir as piadas, né? Tô repetindo demais, né? Mas o doce, eu falava o doce de bacinha, que era o doce de banana, que era uma, tipo um isoporzinho, né? E aí tinha uma pazinha de madeira enfiada naquela doce de banana e um papelzinho, sabe, com umas fotos de um cachinho de banana, né? Colado em cima ali. Eu fiquei doente por causa de um doce aqui lá, rapaz. Fiquei com vontade de comer doce de banana, rapaz. Fiquei doente. E pensa num cara que gosta de doce de banana, de banana. De banana nem tanto, né? De um tempo pra cá eu não tô gostando muito mais de banana, não. Mas já gostei muito. Rapaz, mas é gostoso, Zé, mas... Eu gosto quando eu vou num restaurante, rapaz. Quando eu vou num restaurante, né? Também uma vez por ano. Moe lá ainda. E esse tempo atrás eu fiz bastante chantagem aí com um amigo nosso da rádio. Daí ele levou no restaurante umas par de vezes, né? Pra nós almoçar no restaurante. E eu gosto daquela banana frita. O pessoal frita a banana, é diferenciado, né? A banana frita numa farinha ali de... Não sei se é de rosca, não sei o que é que passa a banana. Mas fica gostosa a banana frita. Eu amo, rapaz. Eu amo banana frita. Nossa senhora. É uma delícia. Quem mais tá aí? Fala comigo.
3: Bom dia, Ratolino. Opa. Luciano aqui do Nobre. Ratolino, desejar um feliz domingo para todos os seus ouvintes e um parabéns para minha cunhada, Jéssica Maiara, aí, que a Patrícia acabou de mandar. Fala para aquela cunhada muito chata, mas eu gosto dela. Ratolino, no, no, no.
1: Ei, ai. Quem mais daqui que nós?
4: Aô, Ratolino.
1: Opa.
4: Bom dia.
1: Bom dia.
4: Ei, Ratolino, só água que cai, hein?
1: Rapaz. Graças a Deus, né?
4: Ô, Ratolino, toca uma moda pra nós aí. Toca uma do Barrereta, das antigas mesmo. O homem canta, hein?
1: Ah, canta, hein? Ali canta, hein? Quem mandou lá pra nós, Dudu? Quem mandou pra nós ali? Mandou mensagem pra nós. Falou de onde, né? Não mandou o nome aqui. Quem tá aí com nós?
5: Bom dia.
6: Oi.
1: Opa.
6: Ah, tamo eu já.
5: Aí, viu? Jaba Pitã.
6: Tamo eu e o japonês então, ouvindo Edson você.
1: Ah, rapaz, é o Ricardo lá de Matinhos, né? Tá ele e o japonês lá. Tá, os dois estão ouvindo nós lá em Matinhos. É, obrigado pelo carinho aí, meu parceirão, Ricardo.
7: Bom dia, Ratolino. Bom dia. Bom dia, Dudu. Eu sou a Sandra Souza, aqui do Jardim Planalto.
1: Ô, Sandra.
7: Ratolino, ouvindo você contar a sua história aí do batedor de roupa, do córrego, da plantação de inhame, parecia até que você morava no mesmo lugar que eu, sabia?
1: Olha que legal.
7: Lá onde eu morava, na chácara, lá na Vila Oliveira, também tinha esse mesmo cenário. Aí tinha o tanque, aí tinha o poço com aquela manivela, a gente tinha que estar ajudando a mãe, puxando água. Muitas vezes aquela manivela escapava e olha, nossa, que já levei várias maniveladas na testa. A gente só não teve traumatismo craniano porque a gente era criança raiz, de fato. Mas o inhame, tinha uma plantação enorme de inhame, que é aquele córrego, e a gente comeu inhame quando criança, hein? Hoje eu não posso nem ouvir falar em inhame. Você contando a sua história lembra muito a minha infância.
1: É verdade, verdade.
7: Oh, coisa boa, né, Ratulinho?
1: Nossa, muito bom.
7: Coisa
1: nossa.
7: Boa de lembrar. Tenham todos bom. Um ótimo domingo, tá bom? Beijo.
1: Valeu, querida. Deus abençoe você também, história, toda a família aí, viu? Obrigado. Não, e é desse jeito. Uma das coisas, Sandra, que eu falo que eu não enjoei mesmo, que a gente, né, comia bastante lá na roça, no sítio, era a serraia. A serraia. Eu amo serraia, gente. Onde eu. Lá no sítio da mãe lá, se tiver um pezinho de serraia, eu já deixo ele quietinho ali. Já chega uma terrinha nele com a enxada, já deixo ele ali, vou deixando alguns pezinhos ali, pra hora que tiver mais grande, pra poder colher e fazer salada. Eu amo a salada de serraia, mas amo mesmo. A última serraia que eu comi foi lá no Silvano Greco, na dona Creuza e no seu Miguel Greco. O seu Miguel tava vivo ainda um tempo atrás agora, pouco tempo, não faz muito tempo não, eu fui lá e eu jantei a dona Creuza. A dona Creuza, ela fez uma baciada de serraia lá pra nós comer lá no sítio. Mas que delícia, viu? Nossa! Outro tempo atrás, agora eu consegui achar também ali no Caçambas Martins ali. Descendo no Caçambas Martins ali, o Márcio. É, tinha uma beirada lá assim de muro. Mas tava cheio de serraia, rapaz. Eu catei. Eu gosto, hein? Meu Deus, que delícia. A serraia, mas as coisas boas aí da roça do sítio. Bom dia, Ratolina. Aqui é a Maria Aparecida da Silva. Manda um abraço aí pra minha mãe, a Laudelina. Toca o franguinho na panela. Ô, minha querida, obrigado pelo carinho. A dona Laudelina falou com nós, né? Quem mais tá aí?
0: Ratulino.
1: Oi.
0: Maria do Céu e Galdino, tá esperando a música, a namorada do Galdino. Já tá lá tomando umas aí, comendo picanha, esperando o modão que ofereci pra ele, chuva de maio.
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1: Quem mais tá aí, Duduzinho?
9: Oi, Ratulino, boa tarde. Ô, Ratulino, eu quero ver se você toca uma música, Fundo da Gota, beleza?
1: Opa!
9: O Marcos Vinícius daqui de Rolândia, do Jardim Monte Carlo.
1: Obrigado, Marco, pela audiência aí, meu querido, valeu!
10: Bom dia, Ratolino. Bom dia, Luizinho.
1: Bom dia.
10: Esse domingo chuvoso, maravilhoso. Toca a música aí pra menina da aldeia. Beijão no seu coração. Tchau, obrigado. Deus vai te segurar perto.
1: Obrigado, querida. Obrigado pelo carinho de vocês aí. Qual que é essa aí? Rapaz, céu. Tudo rir aí. Ele busca no fundo do baú mesmo, hein, rapaz?
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1: Essa vai pro João. Vai pra Paula. Vai pro Zóio de Boneca lá do Adilson, Zóio de Boneca lá do Quintal do Peixe. Vai pro Leandrinho. Vai pro Boiadeiro. Vai pro Borivanil. É pro Darcy Campos, Dr. Vanderlei. Quem mais?
11: Darcy, hein? Mal pedaço de homem. Mal pedaço de homem, não. É.
1: Ai, meu pai do céu.
11: Ah, mal, como é que fala?
1: É só problema, viu?
12: Ah, Renato, e esse Darcy Campos aí, sei não, hein? Oi.
1: Bom dia, Ratulino, bom dia pra todos vocês da rádio. A Rosilda tá ligadinha com nós, né, Rosilda? Obrigado. Quem mais, Dudu?
13: Ratulino, toca minha música, hein? Jéssica Camargo Luciano, desde quando saí de casa. Eu mandei, era, acho que era 10, nem 10, acho que talvez não era ainda, hein? Por favor, valeu.
1: É a dela, então. É a dela agora, Duduzinho. É a dela. Canta. Canta, Mirosmar.

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1: Porra, Tolino. Rapaz, com essa chuva, não para de chover, né? Tô aqui, rapaz, fazendo mocotó. Você gosta de mocotó, Tolino? Ou não gosta, não? Ah, os pintores gostam de fazer essas gracinhas quando tá chovendo, tá frio, né? É um mocotó, é uma feijoada, é uma drobadinha. Tô aqui sozinho no barraco, aqui, fazendo essas delícias aqui.
2: Chama, chama, os pintores, chama!

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3: 11 horas e 36 minutos.

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11: Estamos de volta no pé do 8, 11h41. O tempo voa, passa rápido demais. E quem tá por aí, Duduzinho? Fala comigo!
12: E aí? Ô, Ratolino! Rapaz, com essa chuva, não pode.
11: Não, é o Wilson. É pra deixar ele falar, ele.
12: Para falando. De chover, né? É. Tô aqui, rapaz, fazendo mocotó. Você gosta de mocotó, Tulino?
11: Eu amo. Eu amo.
12: Não gosto, não.
11: Eu amo.
12: Ah, o Wilson Pintor gosta de fazer essas gracinhas quando tá chovendo, tá frio.
11: Rapaz, né? Do céu, faz
12: isso.
11: É um
12: mocotó, é uma feijoada, é uma drobadinha.
11: Ah.
12: Tô aqui sozinho no barraco, aqui, fazendo essas delícias aqui.
13: Rapaz. 1987. Francisco Napoli.
11: O Napoli,
13: Francisco. Bala bala. Ontem foi sucesso.
11: Aí, ó.
13: E hoje é só apenas saudade.
11: Meu amigo Milton.
13: O som nasce aqui.
11: Nasce aqui.
13: O sucesso nasce aqui. Nas ondas do seu FM. 107.1.
11: Ô, Milton.
13: Cobra FM.
11: Cobra FM.
13: Curte comigo Amizades.
11: Ô, amizade.
13: Na máquina do tempo.
11: Tamo junto, meu parceirão. Ó. Rapaz, céu, que saudade, né? Eu acho que eu nem aguento dançar mais com a coluna travada, rapaz. Nem aguento fazer um passinho. Eu gostava de fazer um passinho, né? Eu, dona Eliana, sabe? Dois pra lá, vinha dois pra cá. Você ia de frente, voltava de ré. Não aguento mais nada. Qual que é a outra? Qual que é a outra? Era gostoso, hein? Lá no Ceboleiro, lá no salão lá do Ceboleiro. Eu disse, olha a dona Eliana, né? Desse jeito aí.

Ei, Duduzinho. Duduzinho, você gosta dessas músicas também? Você gosta? Gosta? Ah, isso aí, o Abba, né? Abba. Tio jovem, né? O tio da Eliana, nosso tio, ele faleceu, ele amava o Abba. Tinha um monte de fita, na época era fita, né? Tinha as fitas lá do Abba. Qual que é a outra?

0: Rapaz, Chiquitita. Ei, Duduzinho. Duduzinho manja, hein, rapaz? Ele vai só buscando ali no fundo do baú, hein? Eita, rapaz.
1: Foi chegando.
0: Ah, essa aí é boa, rapaz. Essa aí eu falo a minha língua agora. Pronto. Aí eu valorizo, hein?
1: Me traga um frango, vou jantar agora.
0: Muito boa essa aí.
1: Eu estou bastante atrasado, terminando e eu já vou embora.
0: E já mandando um abraço aqui, Duduzinho, pro nosso amigo Carreirinha da cidade de Rolândia, tá ligadinho com nós. A Adriana, o Gabriel, a Duda, a dona Aparecida e o seu Joaquim estão sintonizados com nós. E ele mandou: a minha sogra adora o frio.
1: Renomado cantador de versos improvisados.
0: Ai, meu Deus do céu. A minha sogra adora o frio. É que o meu sogro diz que no frio fica tudo o

0: Qual que é a mensagem que ele mandou aí, Duduzinho? Mandou pra nós a mensagem aqui, né? Que é o Carreirinha tá falando com nós. O que, que ele mandou a mensagem aí? O que, que foi?
1: Minha 11... sogra fica toda enrolada.
0: E o que mais que ele mandou aí? Minha sogra, o que, que falou aí?
1: Pra ler mesmo?
0: É, o que, que ele falou aí?
1: Tem certeza?
0: Não, deixa quieto. Ô, Carreirinha, esse é tranquilo, rapaz do céu. Meu pai do céu. Pessoal do São Rafael, quem mandou lá pra nós lá? Pessoal, não, vai de baixo, queridozinho. Você tá pulando mensagem, Dudu. Você pula mensagem. A Marcinha tá ligada com nós também, né, Marcinha? Obrigado pelo carinho. Quem mais?
2: Tô lindo, toca a minha música aí, Terezinha da Serra, por favor, pra mim.
0: O que mais tá aí, Dudu?
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0: Olha lá.
3: Companheiro quer comer essa banana, vai lá no Dom Bosco. A gente faz essa banana, é passada na canela e na farinha de rosca.
0: Achei.
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0: Tá bom.
3: Acompanhamento da feijoada.
0: Tá? Ah, eu vou lá. Eu vou. Pode deixar que eu vou lá. Pode deixar comigo, viu? Bom dia, Arturino. Toca pra mim Estrelinha. Põe meu nome no sorteio. A Floris. Ô, Floris, obrigado pelo carinho. Quem mais tá aí?
4: Ô, Arturino. Beleza, beleza. Bom dia, bom dia.
0: Bom dia, meu querido.
4: Toma bola pra nós aí. Show de bola. Aqui é o Lima falando.
0: Ô, Lima. O Lima borracheiro, rapaz. Lima borracheiro. Obrigado, Lima. Borracheira, esposa, todo mundo lá, né? Obrigado, Lima. É, oi, Ratulino, bom dia. Estamos ligadinhos aqui no seu programa. A Tuca e o Claudecir Lonardone, de São Rafael. Ô, Tuca e o Claudecir Lonardone, lá da Estrada São Rafael. Obrigado pelo carinho de vocês. Quem mais?
5: Eu, Ratulino.
0: Oi.
5: Eu sou daquele tempo também, morava no sítio.
0: Sei.
5: Seria daquele chuveiro de lata lá que você esquentava a água, né?
0: Sim.
5: E jogava dentro. E tinha que tomar banho rapidinho, né? Porque a água esfriava, né? Imagina o tempo de frio, né? Tomar aquele banho. Tinha que ser rapidinho, né? Porque senão a água esfriava e você tava ralado, velho.
0: É verdade.
5: Eu sou desse tempo também, meu irmão. Eu tô com 60 anos hoje, já morei muito tempo no sítio também. Já passei tudo aí que você passou e que você tá contando aí, velho. Já comemos serraia, já passamos necessidade, mas hoje, graças a Deus. Eu falo assim, eu sou milionário porque a gente tem hoje tudo em casa, né? Tem um arroz, um feijão,
0: graças
5: tem
0: a
5: um
0: Deus.
5: Carrinho, tem uma moto.
0: Graças a
5: mas
0: Deus.
5: Mas já passamos perrengue também, velho. Isso aí que você falou é tudo verdade, viu? Eu já passei por isso também.
0: É isso mesmo, Valdir. Obrigado, meu irmão. Um abraço, meu queridão.
2: Bom dia, Ratulino.
0: Bom dia, meu querido.
2: Já fui na missa, já tô aqui em
0: você
2: casa, já vou... mexer com o meu almoço. Bom dia, Ratulino. Já fui na missa, já tô aqui em casa, já vou mexer com o meu almoço.
0: Esse moleque tá meio
2: e no meio mais
0: doido,
2: tá tudo
0: hoje.
2: Bem.
0: Esse molequinho tá meio chupeta da cabeça
2: mundo,
0: hoje.
2: O Brasil e o mundo inteiro. Que você tenha um ótimo domingo.
0: Ô, oh, valeu, meu querido.
2: Muito abençoado.
0: Valeu, tamo junto.
2: Essa música aí é legal, né? Já tá fazendo sucesso.
0: É verdade. A qual que ela falou? A do, tomando pinga com cu, com
6: vai
0: Coca-Cola?
6: Tomando cuba, vai, tomando
0: quem
6: cuba,
0: mais tá aqui? Bom dia, Ratulino. Muita chuva em Rolândia. Sou a sua ouvinte sempre. Isabel Nunes. Oi, Isabel, minha querida. Chuva? Tá chovendo. Tá bom demais, hein? Jacaré tá tomando água.
7: Você não tocou minha música, né, Ratulino?
0: É o Dudu.
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7: Obrigado.
0: Obrigado, nós que agradecemos vocês.
9: Ei, Ratulino, tá chovendo forte aí no nosso lindo norte do Paraná, meu
0: tá amigo. Chovendo.
9: Então bastante. Toca pra animar esse domingão aí, pinga em mim com o Sérgio Reis aí.
0: Pinga
9: forte
0: em nós.
9: Forte abraço, meu amigo.
0: Com certeza, meu irmãozão. Obrigado pelo carinho aí, viu? Quem mais tá aí, Duduzinho? Acelera, Dudu. Quem tá aí, Dudu? Quem tá aí?
10: Ratulina, Dona Laura de novo.
0: Ô, Dona
10: bom
0: Laura.
10: Dia. Eu tinha pedido a menina da aldeia, mas você já tocou.
0: Tocamos,
10: né?
0: Isso.
10: Toca pra nós ali, então, do outro lado da cidade. Isso, Ratulina, aqui em Cambé, em Santo Amaro, choveu a noite inteira e tá chovendo agora sem parar. Ai, que chuva maravilhosa.
0: Tá chovendo bastante, né?
10: Toca do outro lado da cidade pra mim ouvir, seu Ratulino. Obrigado.
0: Olha só, tá chovendo bastante, né? Vou só repetir as palavras aqui que o meu microfone tava desligado. Tá chovendo bastante, né, Duduzinho? Essa aí é boa, boa demais. Rapaz do céu. Quem mais tá aí?
6: No som de ABBA, Dance Queen.
0: Aí, ó.
6: Na máquina do tempo.
0: Oh,
6: ABBA. Então. Chiquitita.
0: Aí, Milton, meu irmãozão. Obrigado, meu amigo.
11: Bom dia, Ratolino.
0: Bom dia.
11: Boa tarde. Chuvinha boa, maravilhosa. Toca pra nós ouvir aí os quatro cantos da casa.
0: Opa, com sua certeza.
11: Aqui da floresta. A Miriam Silva, estamos ouvindo. Graças a Deus, tá chovendo uma chuvinha boa, né? Um bom domingo pra você, o Ratolino, e pra todos os ouvintes.
0: Obrigado, minha querida. Um abraço pra vocês aí também. Deus abençoe e proteja. Obrigado pela audiência. Bom dia, Ratolino. Estou te ouvindo aqui no Jardim Catuaí. A Débora Rodrigues. Ô, Débora! Desejo um bom domingo pra todos aí, né, Débora? Obrigado, minha querida.
12: Bom dia, Ratolino. Bom dia, Duduzinho. Que chuvinha abençoada, né, Ratolino?
0: Abençoada.
12: Toca aí pra mim a música Mão do Tempo. Beleza, pra todos os ouvintes, pra vocês da rádio.
0: Um abraço pra Ângela.
12: Pra todos, Ratolino. Tchau, tchau.
0: Ângela, o Fumaça, todos vocês aí, né? Obrigado,
13: querido.
0: Bom dia,
13: Ratolino.
0: Bom dia.
13: Você relembrando o passado aí, você lembra da televisãozinha de 12 polegadas, a bateria?
0: Sim.
13: Quando acabava a bateria, a televisão ia fechando.
0: Nossa.
13: Assistia a novela e o Jornal Nacional só pra não gastar a bateria. Lembra desse tempo também? É o Cláudio aqui do Içara.
0: Exatamente. O do ABBA, a minha esposa corrigiu aqui, eu falei errado aqui. O ABBA, quem gostava do ABBA era o Tio Bé, né? Tio Bé, falecido Tio Bé. Gostava muito do ABBA, nós ouvia bastante lá. A minha esposa, ela fica aqui só na coruja aqui, né? Só cuidando de mim aqui. Quem mais tá aí?
14: Ratolino, manda um abraço aí pro meu amigo Marco, nós estamos aqui em Rolim de Moura, em Rondônia, aqui, ó.
0: Eita, tá longe, hein?
14: Um abraço pra vocês aí, rapaziada. Show de bola.
0: Rolim de Moura, Rondônia, rapaz, tá longe. Um abraço, meu irmão.
15: Muita chuva enrolando, sou a seu ouvinte sempre. Isabel Nunes, oi, Isabel, minha querida, chuva. Tá chovendo, tá bom demais.
16: Bom dia, Natalina.
0: Bom dia.
16: Tudo bem aí?
0: Tudo
16: aqui
0: jóia.
16: Tá chovendo, caindo água. Eu quero pedir uma música, mas teu programa tá lindo, tá bonito, tá de parabéns, viu?
0: Obrigado.
16: Feliz para o Zezinho, de Bela Vista Paraíso, para a Sexta, para meu esposo Leno. E para tudo que tiver ouvido, a Isabel, escolhe uma música bem bonita, daqui de Santa Margarida, caindo água. Já comi minha carninha, já tomei uma cervejinha, eu estou bem, graças a Deus, viu? Bom domingo para vocês, bom churrasco, viu? Feliz para a música, para tudo que tiver ouvido. Escolhe uma música bem bonita, você sabe escolher as músicas boas.
0: Oi, Isabel.
16: A Isabel, daqui da Chaca, dos Pera, viu? Bela Vista do Paraíso.
0: Bela Vista do Paraíso, rapaz. Obrigado, obrigado pelo carinho aí, viu? Muito obrigado mesmo. Quem mais tá ali, Duduzinho?
17: Bom dia,

0: pegar com o Luciano amanhã ou terça-feira, tá? Só passar lá e pegar esse garrafão de vinho lá do Bar do Paquinha, do meu amigo Luciano. A última mensagem, olha só, a última mensagem ganhou o vinho. Vamos a primeira mensagem, vamos ver, você consegue ver a primeira mensagem do nosso programa? A primeira mensagem vai ganhar um frango lá do Jeito Mineiro. Vai lá na primeira mensagem, vamos ver quem que é a primeira mensagem. Primeira mensagem é o Renato, né? O Renato caminhoneiro, ó. Manda mensagem pra ele que ele ganhou um frango lá do Jeito Mineiro, viu? A primeira, hoje foi os sorteados, foi a primeira mensagem e a última mensagem ganharam os prêmios aqui nossos. Domingo que vem nós vamos fazer no meio do... Nós vamos escolher a quarta, a quinta, vamos por escolha, tá? E vamos falar aqui aleatório e vamos fazer isso. Então hoje foi a primeira foi o Renato que mandou logo de manhãzinha pra nós, o Renato lá do Chiclete da Galinha lá puxando a ração. Então daí o Renato, ele vai pegar esse frango lá do Jeito Mineiro, comida gostosa, saborosa lá do Jeito Mineiro, viu? Gente, eu agradeço a cada um, a Dona Laura também tá com nós, Dona Laura, obrigado. Gente, se ficou alguém aqui, ó, são muitas mensagens, gente, perdoa nós aí, viu? Se ficou alguém pra trás. Mas dá pra tocar duas músicas ainda, né, Duduzinho? Acho que duas músicas ainda, né, finaliza aqui com mais uma, mais duas músicas aí atendendo vocês aí. Obrigado pelo carinho, uma semana abençoada, que Deus proteja a cada um de vocês. E o programa hoje está daquele jeito. Uma beleza, né? Uma beleza o programa. Uma beleza, né? Agradeço vocês, porque o programa hoje está uma beleza mesmo. Como diz o Zezinho, obrigado, viu? O
1: programa está uma beleza, Raturno.
0: Deus abençoe, gente. Um abraço.

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0: 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Muito modão. Ô, Boteco.
2: Ótimo domingão.
3: Vai começar
2: de novo. Ah, meu filho, vai começar de novo. E aí, como é que você tá?
3: Como é que
2: você
3: tá?
2: Como é que você tá?
3: Eu tô bem no...
4: Chamando pinga na
2: doido! E você sabe, tocando os modão no seu domingão!
5: Boteco!
2: É o Boteco Especial deste domingão, rapaz do céu, hein? Que tempinho enrolado hoje!
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2: É modão demais!

0: ótima tarde pra vocês.
1: Eu quero.
0: É o Botecão desse domingão que você participa. 43-33-16-4006. E vai pedindo o seu modão, porque das quatro tem muita moda, beleza? Começamos agora meio-dia e até às 16 horas, muito modão. E vamos começar.

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1: Sai cachorro!

0: Nem o burro.
1: Rapaz, quanta moda nesse domingão. Agora são 12:15 e você vai participando, mandando seu zap aqui no 33164006. E até às 4 da tarde, meu filho. É mais ou menos assim, ó.

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0: E aqui você vai participando, mandando sua mensagem 43-3316-4006.
3: Oi. É nóis, Peru!
0: É nóis, mulher, aqui no boteco! Beleza, beleza!
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0: 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Beleza, show de bola. E você sabe que no seu domingão até

0: Ainda bem que foi só sonho, né?
1: Valeu, gente. Obrigado.
0: Valeu.
1: Gostaram?
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0: Aô, gente linda e apaixonada, prepara o coração. Chapéu é sertanejo e a viola é tradição. E o orgulho de um raiz é ouvir Bison e Comaceto cantar.

8 minutos do seu domingão. Vai mandando o zap aí pro peruca, vai pedindo o seu modão, vai participando aqui com a gente até as 4 da tarde, com o melhor confino da música sertaneja. E falando em moda, tá chegando mais moda!

Que maravilha de domingo. Participe, mande sua mensagem 43-3316-4006. Que a moda não para. Manda o zap, manda áudio. Fala pra nós, o que você tá fazendo esse domingão? Tá tomando uma e curtindo o Boteco do Peruca? Beleza. E pra vocês, muita moda.

0: meia, mais 47 minutos. 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

0: 8 e 13 em Rolândia. Hoje, domingão, meu amigo São Martim, Aricele, nosso parceiro Gustavão, tá tudo dando uma descansada. Mas amanhã, a partir das 7h30 da manhã, você vai saber. 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Domingão maravilhoso, vai participando, mandando sua mensagem 43-3316-4006 e vai pedindo o seu modão, rapaz do céu, hein? Mas tá meio nublado aqui hoje, trem, tá caindo uma chuva, vai e volta. Pensa no rolo que tá nesse domingão, cê tá doido?
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2: Marida, nem tudo se resolve com uma cerveja. É por isso que veio uma caixinha com doce.
0: É isso mesmo! Ótimo domingão! Vai participando, mandando sua mensagem e pedindo a sua...

Maravilha de Domingão. Vai participando, mandando seu WhatsApp no 43 3316 4006. E aí? Fala que vai arrumar. Já comeu aquela macarronada? Mais um outro dia. Aquela beliscada na bisteca? Ótimo Domingão pra você. Vai de

0: minutos do seu domingão. Vai mandando os apelos. E aqui, meu filho, é só moda de primeira. Alô, alô, meu parceiro, meu amigo Ditão. Quero mandar um alô para meu parceiro Paulão, lá de Jaguapitã. Alô, alô, Paulão. É, Paulão, se prepara, porque tá chegando mais modão.
1: Ei, já fizemos gente chorar demais com essa moda nossa, hein?

0: ótimo domingo.
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0: Tecno.
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1: 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E você sabe que nesse domingão, até às

0: Sai, bebê!
1: Que delícia!
2: Ótimo! Domingão! Pra você, vai mandando zap, participando aqui no 3316-4006. Lembrando que eu vou estar com você até as 16 horas, com o melhor confino da música sertaneja. Agora são 13 horas, mais 28 minutos do seu domingão, e até as 4 da tarde, é só modão.

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1: 107.1. 1:43.

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13: E domingão. Aí, ó.
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0: Beleza, beleza!
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2: Peruca.
0: Quem tá doidinho, patrão?

maravilha. Que beleza, ótimo domingo pra você. Agora são 14 horas, mais 5 minutos do seu domingão. Vai participando, mandando zap e pedindo o seu modão. E falando em modão, tá chegando, esse aqui, ó.

maravilha de domingo. Participe, mande sua mensagem 43-3316-4006. Que a moda não para. Manda o zap, manda áudio. Fala pra nós, o que você tá fazendo esse domingão? Tá tomando uma e curtindo o Boteco do Peruca? Beleza? E pra vocês, muita moda!

Agora são 14 horas mais 17 minutos do seu, do nosso, do Domingão. Vai mandando, vai pedindo seu modão. Neste domingão a pegada é diferente até as 4 da tarde com o melhor confio da música sertaneja.

Que maravilha! Que maravilha de domingão! E você participa com essa mensagem? No 43 3316 4000.

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16: Quinto Minuto. E você aí, já carçou a chinela? Ainda não? Carça chinela, meu vi.
17: Porque vai começar.
18: Agora você vai dançar, arrastar o pé, porque vai começar o Momento Gaúcho.
16: É, meu vi, vai começar o Momento Gaúcho desse domingão aqui no Boteco e até às 4 da tarde.
19: Vamos de busão? Vem comigo.

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1: Alô?
2: É dos Garotos de Ouro?
1: Sim, pois não.
2: Eu queria falar com o Victor, o cantor do Vucu Vucu.
1: Sou eu, pode falar.
2: Aqui é do cabaré. Nasceu um menino e estão dizendo que é seu. O que você pretende fazer?
1: Ah, se for meu, eu assumo.

0: sucesso, hein?
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2: 3 horas e 8 minutos.
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5: Peruca.
4: E aqui você manda sua mensagem 43-3316-4006 e vai pedindo o seu modão, beleza? Alô, meu amigo Rogério, obrigado pela audiência. Meu amigo Romeu de EP São Paulo, quem tá com a gente, meu amigo? Ceará de Pureca, Tu City. Alô, Ceará, ótimo um domingão.
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4: 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E no seu domingão, você vai mandando sua mensagem, participando e pedindo a sua moda. 43-3316-4006. Alô, meu amigo Jacaré aqui de Cambé. Ótimo sabadão pra você. E agora, tá chegando moda. Alô, meu amigo Peixereca. Alô, dona Dedé.

0: Que beleza!
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2: 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E eu tô indo nessa, na sequência agora, programação especial do Sistema Cobra de Comunicação. Beleza? Eu volto amanhã às 4 da madruga, acordando o galo com muito, mas muito, muito modão raiz. E depois às 4 da tarde com o Boteco do Peruca. Ótimo domingão pra você, obrigado pela grande audiência. Beleza, beleza. E ó, o negócio é o seguinte, hein? 10 e 10 é 20, um abraço e tudo de bom.
3: Peruca!

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2: 3:59.
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2: 4 horas e 23 minutos.

4:38. 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
1: Simona, quem nunca viveu um amor abusivo? Canta junto essa daqui.

0: Conferindo a hora, 5 horas e 10 minutos, 5:10. 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
2: Conferindo agora 5 horas e 35 minutos.

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0: Segura.
1: Obrigado, meu carinho.
0: Coisa chique,
2: fã de vocês, viu?
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4: Tá na hora da hora. Confira agora, 6 horas e 5 minutos.
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2: Informando a hora certa pra você. Agora, 6 horas e 20 minutos.

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2: é a Viola e eu.

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2: 7 horas e 27

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1: Sammy Rico.
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1: 107.1 8 horas e 28 minutos.

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0: Cobra FM, informando a hora certa, pontualmente 9 horas. 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